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1: Nova Brasil FM, hora certa da moderna música brasileira, 2h46.

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1: Coceira intensa, vermelhidão e perda de pelos podem indicar alergias a alimentos, pólen ou produtos de limpeza. Se o seu pet se lambe sem parar, procure um veterinário. O diagnóstico correto alivia o desconforto e garante o bem-estar do seu companheiro.
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0: Nova Brasil FM, hora certa da moderna música brasileira. 3:16.
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1: Nova Brasil FM, hora oficial de Brasília, 4h13.

0: Nova Brasil FM, hora oficial de Brasília. 4h23.
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0: Nova Brasil FM, hora oficial de Brasília.
1: 4:51.
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Ótima manhã de segunda-feira para você que está aqui na sintonia da Nova Brasil. E aí, tudo certo contigo? Por aqui, Cláudia Nakazato. Vamos juntos aqui pela Nova Brasil FM, uma empresa do Grupo Tati de Comunicação. Você pode nos ouvir pelo rádio, pelo aplicativo ou pelo site novabrasil.com. Bora curtir muita música boa por aqui? Bora, a gente começa então com Cazuza, o Nosso Amor a Gente Inventa. Bom dia para você.

0: Nova Brasil, e esse foi Jorge Vercillo, que nem maré. Também teve Tom Jobim e Miúcha, Pela Luz dos Olhos Teus, 5h20. 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
11: Prepare seu pet apresentando cheiros e sons de bebês antes do nascimento. Mantenha a rotina de carinho para evitar ciúmes. Na chegada do novo membro, permita o contato supervisionado e calmo. Com paciência e introdução gradual, o animal e o bebê se tornarão grandes amigos.
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2: Há 10 anos, a gravadora Biscoito Fino lançava um CD que reunia 4 músicos que pareciam diferentes demais em suas histórias. Mas o resultado mostra que eles tinham mais em comum do que imaginávamos. Dobrando a Carioca, registra o encontro de Zé Renato, Jardes Macalé, Ginga e Moacir Luiz. Nesse quarteto tem o ouro da MPB, do tropicalismo ao samba ao jazz. Bem informal, o show mostra essa turma trocando repertórios com seus violões e se divertindo junto com a plateia. Só para apontar alguns destaques de Dobrando a Carioca, o repertório tem os clássicos Catavento e Girassol, de Ginga, e Vapor Barato, de Jardes Macalé. Quem diria que daria certo juntar Jardes, Ginga, Moacir Luiz e Zé Renato? Pois é, deu muito certo.
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2: Roer é um comportamento natural que alivia o estresse e limpa os dentes, prevenindo o tártaro. Ofereça mordedores adequados, como ossos recreativos ou brinquedos de nylon, conforme o porte do seu cão. Direcionar essa necessidade corretamente promove saúde bucal e bem-estar mental para o seu pet.
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4: São quase 30 anos de carreira em que Tereza Cristina tornou-se um dos nomes mais populares da música brasileira, principalmente do samba. Nesse tempo, ela já gravou discos dedicados a Paulinho da Viola, Noel Rosa, Cartola e interpretou muitos outros nomes. Agora, em 2026, ela lança o primeiro disco inteiro de compositora. O nome do álbum é Tudo Que Eu Tenho e o primeiro single é Quando a Onda Passar, que já foi lançada nas plataformas digitais. Esse single de estreia tem produção e arranjos de Pretinho da Serrinha. Tudo bem que Tudo Que Eu Tenho é o primeiro álbum de compositora de Tereza Cristina, mas é bom lembrar que ela já tem algumas composições gravadas. Tem inclusive parcerias com Zé Renato, Arlindo Cruz, Mosquito e outros.
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0: Nova Brasil, e essa foi Ivete Sangalo, A Lua Que Eu Te Dei. Também teve Guilherme Arantes, Marina no Ar, 6 em ponto. Eu, Cláudia Nakazato, volto logo mais a partir das 8 horas da manhã. Você fica agora com o Jornal Nova Brasil. 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
2: Olá, bom dia. Que bom ter a sua companhia aqui na Nova Brasil Fortaleza. Seja bem-vindo, bem-vinda ao melhor da música brasileira. A gente começa mais uma semana e, ao mesmo tempo, já vai se despedindo de agosto, fechando esse mês em muito estilo e boa música para você. Segunda-feira, dia 31 de agosto de 2026. Estamos ao vivo. 6h03. Muito prazer. Sou Marcos Vinícius, coordenação de Wagner Mendes, o Vagão. A partir de agora está no ar o Nova Manhã Fortaleza. Música boa e informação leve, que é para você começar bem o seu dia. WhatsApp para você participar e interagir é o 85 991 12 28 29. Abrindo a sequência, tem essa pedrada de Roberto Carlos, Fera Ferida. Bom dia.

Nova Brasil, bom dia, 6h15. Atenção. Atenção. É hora de abrir o Arquivo Nova Brasil. Excelente dia para você aqui no Arquivo Nova Brasil. A gente volta agora a 1986, no primeiro álbum de estúdio da banda Heróis da Resistência, chamado Música, para recordar a canção Dublê de Corpo. A música fala sobre uma sensação de estranhamento ao olhar para o passado como se fosse um dublê de si mesmo. Dublê de Corpo foi composta por Leone e Lulu Martim e foi tema de novela O Outro, de 1987. E se é música boa, você já sabe onde é que toca. É aqui na Nova Brasil.

0: aqui na Nova Brasil, som da banda aqui de Abelha, Por Que Não Eu? Excelente dia para você, um bom começo de semana. Já são 6:30. Seja muito bem-vindo, bem-vinda. Já aproveita, salva o nosso WhatsApp aí nos seus contatos para você começar bem o dia ouvindo música boa e batendo um papo aqui com a gente, mandando sua mensagem de áudio ou de texto. 85991122829. Lá pelo Instagram, no @NovaBrasilFortaleza, você também participa no direct, mandando suas mensagens e, inclusive, fazendo um vídeo curto, rápido, de onde você está nos ouvindo. Aí você posta nos seus stories, marca nosso arroba que a gente vai repostar e todo mundo vai saber que você também começa bem o seu dia. Um excelente dia para você que já está compartilhando felicidade. O Armando Franco, o Silvio César, o Genilson Marques. Bom dia para o Romero Vasconcelos, a Jane Marcelino, o Diego Timbó, o Maximino, a Cláudia Gomes, professor Gil e Ayla Oliveira. Bom dia para o Márcio Alves, o Ferrugem, a Gilvânia Clécia, direto do Aracati, o Hércules Lopes e também quem está compartilhando felicidade é o Saraiva. Muito obrigado a você pelo carinho e a sua companhia, mais que moderna, brasileira.
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8: 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Já de volta com você e o melhor da música. Aqui nos Cearenses tem o Fagner. Borbulhas de Amor. Bom dia.

0: Nova Brasil, bom dia, 6h46.
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0: E com a Nova Brasil, você sempre chega muito melhor ao seu destino. Para você que está se preparando para sair de casa ou para você que está circulando pelas ruas e avenidas, aproveita para você informar como é que está o trânsito agora aí, onde você está passando, através do 859-9112-2829. A gente alerta você que tem fluxo já ficando bem intenso na BR-116, desde as proximidades da entrada do Camará, no sentido Itaitinga-Fortaleza, até as proximidades da alça de acesso para o viaduto do quarto anel viário sobre a BR-116. Por falar em quarto anel viário, o Maciel Saraiva relata que tem fluxo parado no quarto anel viário para quem está indo sentido

Maracanaú, Eusébio. E aí, daqui a pouco, a gente vai trazer informações sobre o quarto anel viário. O melhor da música continua para você agora com Cazuza. Quase um segundo. Bom dia.

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0: aqui na Nova Brasil, o som do Maneva, Epitáfio, fechando essa primeira hora do Nova Manhã.
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0: E atenção, você que transita pelo quarto anel viário diariamente. Um trecho do anel viário entre Fortaleza e Eusébio está passando por obras de recuperação do pavimento. A intervenção ocorre nas proximidades do viaduto da CE 040 e tem um prazo estimado em 30 dias para ser concluída. Os serviços são realizados em duas faixas de rolamento do acostamento. Segundo a SOP, a Superintendência de Obras Públicas, a intervenção inclui a recuperação das camadas mais profundas do pavimento e a aplicação de um novo revestimento asfáltico. O prazo pode sofrer alterações em razão das condições climáticas e de questões operacionais. Aí fica o alerta para você que utiliza essa via diariamente nas suas indas e vindas. Para mais informações, acesse opovo.com.br. 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
0: Daqui a pouco tem horário político eleitoral e a gente volta em seguida.
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4: 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Olá, excelente dia para você, manhã de segunda-feira, dia 31 de agosto de 2026. 7:27, que bom que você está aqui, estamos ao vivo. Seja muito bem-vinda, bem-vindo. Finalizando esse mês de agosto, estamos na expectativa de coisas boas que venha setembro. Acredite nas possibilidades que um novo dia traz. Você é capaz de fazer coisas incríveis. Pense nisso e faça o seu dia muito melhor. Eu sou Marcos Vinícius, tocando sempre o que você mais gosta aqui na Nova Brasil Fortaleza. E ouve só o que está chegando agora, nessa próxima hora.

0: aqui na Nova Brasil, Rádio Táxi, Eva, ainda teve Marisa Monte. 7h39, bom dia pra você, seja muito bem-vindo, bem-vinda. Aproveita pra você participar, interagir, bater um papo aqui com a gente pelo WhatsApp. 859-9112-2829. Baixa ou atualiza grátis o nosso aplicativo também, para Android ou iOS. Por aqui, Nilce Souza e o Luiz Raí. Quem também já está na sintonia é o Marcos Eloia, Felipe Félix, Nilson Rocha e a Rosângela Brandão. Bom dia para o professor Jorge Henrique, a Andréa Nojosa, Sivânia Lemos, a Ângela e a Márcia, direto da Itália. O Alcides, Christian e Cristiane. Bom dia também para o Maciel Saraiva, a Lena e Dedim. A você ligado em qualquer lugar do planeta. Sempre compartilhando o melhor da música. Quem está na região metropolitana, em Caucaia, é a Eliette, César e Isabel Alves, já tomando um delicioso café da manhã ao som do melhor da música. Que legal. Já são 7h40, rápido intervalo e a gente volta já.
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0: Nova Brasil, bom dia, 7h51.
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0: E com a Nova Brasil Fortaleza, você sempre chega muito melhor ao seu destino. Para você que está saindo de casa ou circulando pelas ruas e avenidas, participa 859-912-2829 e informa como é que está o trânsito agora aí, onde você está passando. A nossa ouvinte, a Nilce Souza, relata que a Avenida José Bastos tem fluxo intenso, desde o INCRA até as proximidades da Avenida Padre Cícero. Os motoristas vão precisar redobrar atenção aos cuidados por conta de um acidente que aconteceu e está gerando toda essa lentidão nesse trecho. Também há relatos que tem semáforos apagados ou com problemas em vários pontos da capital. Por isso é importante você estar atento, atenta nesse momento. A Avenida Domingos Olímpio tem lentidão desde a Rua Padre Mororó até o cruzamento com a Visconde do Rio Branco, sentido centro Aldeota. Melhor da música para você agora com Zé Ramalho, Sinônimos. Bom dia.

0: E é o som do Biquíni, Vento, Ventania. A gente fecha essa segunda hora do Nova Manhã. Ainda teve Zé Ramalho, Sinônimos.
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0: A equipe econômica do governo recuou e suspendeu até dezembro de 2028 a exigência de CNPJ e a emissão de nota fiscal para os chamados nanoempreendedores. A medida foi criada como parte da regulamentação da reforma tributária, no entanto, acabou criticada por técnicos e representantes do executivo. Pela regulamentação da reforma do consumo, sancionada em janeiro, nanoempreendedores são aqueles com receita bruta anual inferior a 40 mil reais, ou seja, metade do teto dos microempreendedores individuais mês, que é 81 mil por ano. Segundo o governo, o objetivo é facilitar a formalização para essa parte da população, reduzindo a burocracia e incentivando a regularização, tendo em vista que muitos estão na informalidade. O nanoempreendedor é isento de novos impostos criados pela reforma, o IBS, Imposto sobre Bens e Serviços, e o CBS, Contribuição sobre Bens e Serviços. Mas um ato regulamentador acrescentou a exigência de CNPJ e nota fiscal eletrônica a partir do próximo ano. No entanto, a medida foi alvo de contestação, já que não estava prevista no momento da criação dessa nova categoria. Para mais detalhes, acesse opovo.com.br. 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São 8 horas, 2 minutos, que bom que você está aqui. Já tomou água hoje? Então já pega a garrafinha, squeeze e se hidrata. Beba água.
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2: Excelente dia para você, uma semana maravilhosa. Já são 8 horas e 5 minutos. E aqui nos Cearenses está chegando o clássico da música para você com Belchior, Medo de Avião.

0: Som da Rita Lee, Buana, aqui na Nova Brasil. Bom dia.
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0: 8h26, para você que está circulando pelas ruas e avenidas de Fortaleza nessa manhã, aproveita para você também participar e informar como é que está o trânsito agora aqui na Nova Brasil. A gente alerta você que a 13 de maio tem lentidão desde o cruzamento com a Avenida José Jataí, para quem está vindo da Jovita Feitosa, ali do Parque Araxá, sentido Benfica, bairro de Fátima, até a Jaime Benévolo, tem lentidão. Os motoristas também vão perceber que tem fluxo bem intenso para quem está indo ou pela Avenida do Aeroporto ou pela Avenida Alberto Craveiro, sentido subida do viaduto ali da Raul Barbosa, sentido Aldeota. Há relato de um acidente logo na subida do viaduto que tem deixado o fluxo intenso e lento nesse momento, para quem está vindo da Arena Castelão ou do aeroporto, sentido Aldeota. Se você puder, evite nesse momento, ali Alberto Craveiro, ao lado do antigo Macro. Aqui no nosso musical está chegando Marina Lima, Charme do Mundo.

E esse foi o som do Tim Maia, Sossego, aqui na Nova Brasil. Ainda teve Gilberto Gil, Estrela. Excelente dia para você, uma semana maravilhosa. Já são 8h39. 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O WhatsApp aqui da Nova Brasil Fortaleza é o 859-9112-2829 para você interagir, participar, bater um papo aqui com a gente. Bom dia para o Pedro Beal, a Kedma Ribeiro, Pedro Eduardo e a Maria Fernanda. A Albenir Fiuza também começando bem o dia ao som da Nova Brasil. O Cris Omar Pessoa nos dando carona. A Gevônica Pétala e também o Zemar Souza, direto do Acre. Começando bem o dia por lá, diferença de fuso horário, mas sempre ao som da Nova Brasil, que legal. A você ligado em qualquer lugar do planeta. Lá na Itália, a Ângela e a Márcia. Bom dia para a Sivânia Lemos. Para você que está curtindo o nosso som pela internet, pela Alexa, pelo Dial FM 106.5, um excelente dia.

0: E ao som dos Paralamas e Djavan, uma brasileira, a gente fecha essa edição de hoje do Nova Manhã Fortaleza. Muito obrigado a você pelo carinho e a sua companhia nesse comecinho de semana. Vou ficando por aqui, Marcos Vinícius, amanhã de volta e te espero às 6 da manhã. Coordenação de Wagner Mendes, o Vagão Viajador. A você uma boa semana, forte abraço, até amanhã e não esqueça, beba água.
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16: O Ecossistema Brasileiro de Inovação reafirma sua liderança regional. Um relatório da plataforma Distrito revela que o Brasil reúne 9 das 12 startups latino-americanas com maior potencial de alcançar a avaliação de US$1 bilhão. As fintechs e as plataformas de gestão dominam a lista de favoritas.
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tinha suspirado, tinha beijado um papel devotamente. Era a primeira vez que lhe escreviam aquelas sentimentalidades, e o seu orgulho dilatava-se ao calor amoroso que saía delas, como um corpo ressequido que se estira num banho térmico. Sentia um acréscimo de estima por si mesma e parecia-lhe que entrava, enfim, numa existência superiormente interessante, onde cada hora tinha o seu encanto diferente, cada passo conduzia a um êxtase e a alma se cobria de

0: clássico da música brasileira, Toquinho com Aquarela. A gente ouviu também 14 Bis, Planeta Sonho, 918. 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

0: Nova Brasil e o som da Rita Lee com Reza. Também teve Jorge Versilo, Todo Sempre, 9h36. Bom dia. 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
2: A despeito de muitas empresas que estão deixando o Brasil ou tirando suas apostas na economia brasileira, a Coca-Cola Brasil anunciou que vai fazer um novo ciclo de investimentos de até 30 bilhões de reais até 2030. Um valor que reforça o Brasil como o quarto maior mercado da companhia no mundo e um dos três que mais crescem globalmente. O dinheiro vai ser pulverizado por praticamente toda a operação. Vai ampliar fábricas já existentes, construir novas unidades, centros de distribuição, renovar a frota, trazer equipamentos nos pontos de venda e iniciativas de sustentabilidade. Um aporte generalista que mira tanto capacidade produtiva quanto a ponta final da cadeia, que é a geladeira lá no mercadinho da esquina. Então, quando uma multinacional centenária faz um aporte desse tamanho num país, é o oposto daquela aposta especulativa, né? Eles, de fato, veem o Brasil como um mercado muito importante para eles.
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3: Marina Lima, Fugaz.

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1: Nova Brasil e Azélia Duncan, Tua Boca, também teve Pedro Mariano pra você dar o nome.
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1: A gente relembra agora o clima místico de Mistérios da Meia-Noite, clássico de Zé Ramalho. Essa música foi lançada em 85 no álbum de Gosto de Água e de Amigos e traz toda a poesia do compositor para falar sobre o medo do desconhecido, os nossos desejos ocultos e o conflito entre o instinto e a razão, numa das interpretações mais marcantes da sua carreira. No Arquivo Nova Brasil, Zé Ramalho, Mistérios da Meia-Noite.

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1: Nova Brasil e o destaque do arquivo com Zé Ramalho.
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1: Olha, o Brasil está entre os 5 melhores países do mundo para estrangeiros morarem em 2026, segundo a pesquisa Expat Insider da Internations. O país aparece na 5ª posição e subiu 10 posições em relação ao ano passado, quando ocupava o 15º lugar. Entre os pontos mais bem avaliados estão a felicidade dos expatriados, a facilidade de adaptação, a cordialidade dos brasileiros e a cultura local. O ranking é liderado pelo Panamá, seguido por México, Tailândia e Emirados Árabes Unidos. O levantamento avaliou 31 países, considerando fatores como qualidade de vida, trabalho, finanças pessoais e facilidade para se estabelecer. Nova Brasil, faltando 4 para as 10.
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4: A insônia afeta mais de 30% dos adultos brasileiros e prejudica o humor, a memória e a produtividade. O problema pode surgir por ansiedade, dores no corpo ou excesso de cafeína à noite. Se a falta de sono acontecer por mais de 20 minutos, o ideal é sair da cama e fazer uma leitura sob luz fraca em outro cômodo. Evitar telas de celular e TV ajuda a preservar a melatonina, hormônio essencial para descansar. Manter rotina de horários é fundamental e casos persistentes pedem orientação médica.
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5: Frutas são fontes naturais de vitaminas, minerais e fibras. 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

0: Nova Brasil e o Zé Cabaleiro, Alma Nova. A gente ouviu também Paula Lima, Meu Guarda-Chuva, 10 e 16. 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
4: Tiago York, amei te ver.

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0: outro lugar teve também Lucas Félix, Todas as Canções, agora 10h37.
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0: Brasil, coisa linda. Vinícius Cantuária fechando essa hora. Teve também um lobão chorando no campo.
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0: Morreu hoje, aos 77 anos, o jornalista Carlos Monforte. A causa do falecimento e informações sobre o sepultamento não foram divulgadas pela família. Formado em 1972 pela Faculdade de Comunicação de Santos, Monforte passou por veículos como a Tribuna e o Estado de São Paulo antes de ingressar na TV Globo em 1978. Ele também foi o primeiro editor-chefe e apresentador do Bom Dia Brasil, onde ficou por 9 anos, além de ter atuado na coordenação e apresentação da Globo News em Brasília. Deixou a emissora em 2016. Agora faltando 4 minutos para as 11 da manhã. 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

0: Carolina, para terminar, teve também som acústico do Capital Inicial, Fogo, 11:18. 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

0: O som do biquíni Timidez esteve também aqui pela Nova Brasil. A gente curtiu o sonsaço da Ivete Sangalo quando a chuva passar. 20 para o meio-dia. 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

0: Nova Brasil com Ivan Lins, vitoriosa.
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0: A NASA lançou o telescópio espacial Nancy Grace Roman, projetado para mapear grandes áreas do céu com um campo de visão pelo menos 100 vezes maior que o do Hubble. O equipamento conta com uma câmera de 300 megapixels e tem como principal objetivo identificar exoplanetas, galáxias e supernovas, cujos dados servirão de base para investigações detalhadas conduzidas por outros observatórios, como James Webb. Agora, 11h52, a gente vai para o intervalo. Na volta, tem o programa eleitoral gratuito.
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9: Um dos encontros mais importantes da música brasileira completa meio século este ano. A ideia era comemorar os 10 anos de carreira de Maria Bethânia, Gal Costa, Caetano Veloso e Gilberto Gil, embora essa data não fosse exata para nenhum deles. Pois foi em 24 de junho de 1976 que eles estrearam uma turnê juntos, no Palácio das Convenções do Anhembi, em São Paulo. Caetano foi o diretor-geral, enquanto Gil fez a direção musical. Juntos, eles apresentaram canções novas, regravações e uma bela homenagem a Rita Lee. O espetáculo Doces Bárbaros foi lançado em disco duplo naquele ano e ainda hoje é uma maravilha. Rendeu ainda um delicioso documentário, hoje disponível no Globoplay. Uma curiosidade, a turnê acabou sendo cancelada após algumas apresentações quando Gil foi detido por porte de maconha. Que tempos aqueles, hein?
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2: Até quando esperar a plebe ajoelhar esperando a ajuda de Deus? Essa pergunta foi feita há 40 anos e tornou-se um dos versos mais famosos do rock nacional. Ela está na faixa Até Quando Esperar, do disco Concreto Já Rachou, da banda punk Plebe Rude. Esse clássico nacional está completando 40 anos e ganhando uma edição luxuosa em vinil e um documentário inédito com Felipe Seabra e André X comentando faixa a faixa do disco. Tem ainda um clipe inédito de Até Quando Esperar, com participação de Herbert Viana na voz e guitarra e Jacques Morellenbaum no cello. Produtor do disco original, Herbert Viana foi quem sugeriu a introdução com o cello e Felipe, de cara, não gostou. Mas quando ouviu o resultado, viu que tinha uma pérola na mão. E era isso mesmo. Passado tantos anos, o Concreto Já Rachou segue atual em som e mensagem.
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0: Vi também Maria Gadu, tudo diferente.
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0: Pesquisadores de um laboratório brasileiro em Itapira, no interior de São Paulo, trabalham no desenvolvimento de uma vacina contra a nicotina para auxiliar pessoas que querem parar de fumar. A proposta é estimular o organismo a produzir anticorpos capazes de capturar a nicotina ainda no sangue, reduzindo a quantidade que chega ao cérebro e, consequentemente, ativação dos mecanismos ligados ao prazer e à dependência. A vacina não pretende substituir os tratamentos existentes, mas ajuda principalmente a evitar recaídas. A pesquisa começou em 2024 e ainda está em fase inicial. Até agora, os testes foram realizados somente em animais. Antes de chegar aos seres humanos, serão necessários novos estudos de eficácia e segurança. Ainda não há previsão de quando a vacina poderá ser disponibilizada. Uma hora em ponto.
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0: Flávio Venturini, Noites com Sol, 1h20.
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9: Torne a caixa de transporte um refúgio positivo, deixando-a aberta com cobertores e petiscos. Deixe o pet entrar voluntariamente para que ele não a associe apenas a idas ao veterinário. Assim, o transporte deixa de ser um terror e passa a ser um local seguro.
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4: Ao sentar, mantenha os pés apoiados no chão e a coluna ereta. 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Pequenas mudanças na postura fazem grande diferença a longo prazo. Cuidar da coluna é investir em mobilidade, conforto e qualidade de vida.
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0: Nova Brasil com Roberta Campos e Nando Reis, de janeiro a janeiro. Teve também Jota Quest, o descobridor dos sete mares, 1h42. 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
1: Escolha brinquedos resistentes, atóxicos e grandes o suficiente para não serem engolidos. 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Supervisione as brincadeiras e descarte itens danificados imediatamente. A segurança deve ser a prioridade máxima para garantir a diversão sem riscos ao seu animal.
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0: Nova Brasil com Sabiá e a Lua. Som do Felipe Toca fechando essa hora. Teve também um Djavan com Cigano.
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0: Isaquias Queiroz conquistou mais um ouro para o Brasil no Mundial de Canoagem em Velocidade, disputado em Poznan, na Polônia. O brasileiro venceu a final do C1 500 metros em uma disputa emocionante com um tempo de 1 minuto e 46 segundos, apenas 0,239 segundos à frente do tcheco Martin Fuchsa. Aos 32 anos, Isaquias chegou à 15ª medalha em campeonatos mundiais. São 8 ouros, 1 prata e 6 bronzes. Parabéns para Isaquias, né? Agora faltando 2 minutos para as 2 da tarde.
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0: A insônia afeta mais de 30% dos adultos brasileiros e prejudica o humor, a memória e a produtividade. O problema pode surgir por ansiedade, dores no corpo ou excesso de cafeína à noite. Se a falta de sono acontecer por mais de 20 minutos, o ideal é sair da cama e fazer uma leitura sob luz fraca em outro cômodo. Evitar telas de celular e TV ajuda a preservar a melatonina, hormônio essencial para descansar. Manter rotina de horários é fundamental e casos persistentes pedem orientação médica.
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6: Arranhar é uma necessidade física para os gatos afiarem as unhas e marcarem território. Para proteger seus móveis, ofereça arranhadores de sisal ou papelão em locais estratégicos. Direcionar esse instinto para objetos adequados é a melhor forma de garantir a harmonia e a saúde felina.
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0: Nova Brasil, entre a Serpente e a Estrela, Zé Ramalho teve também Ana Vitória e Vitor Clay, Pupila, 2h19. 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
7: Se o cão destrói objetos ao ficar sozinho, pode ter ansiedade de separação. Acostume-o com saídas curtas, use brinquedos interativos e evite festas na chegada ou despedida. Agir com naturalidade ajuda o pet a entender que sua ausência faz parte da rotina normal da casa.
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0: 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Agora 2h42. 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
5: Prepare seu pet apresentando cheiros e sons de bebês antes do nascimento. Mantenha a rotina de carinho para evitar ciúmes. Na chegada do novo membro, permita o contato supervisionado e calmo. Com paciência e introdução gradual, o animal e o bebê se tornarão grandes amigos.
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0: Nova Brasil, com o encontro dos Gilsons e Mariana Volker, devagarinho. Teve também Lulu Santos, Esse Brilho em Teu Olhar.
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0: O Brasil aparece como o quinto melhor país para estrangeiros viverem em 2026 no ranking Expat Insider, elaborado pela Internations. O levantamento ouviu 7.786 expatriados de 162 nacionalidades e avaliou 31 países. O Brasil se destacou principalmente pela receptividade. 79% avaliaram positivamente a acolhida dos brasileiros e 68% disseram que é fácil fazer amizades no país. Natureza, clima, lazer e finanças pessoais também receberam boas avaliações. Bom, e com essa notícia, eu, Ana Pellicer, tô indo, agradecendo demais o carinho da sua companhia. Fique bem, cuide-se bem. Uma ótima tarde de segunda-feira, uma semana maravilhosa para você. Tô de volta amanhã a partir das 10 da manhã e já já, hein? Você fica na boa companhia do Júlio César. Um beijo para você e até amanhã.
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14: 3 e 3 para você, uma ótima tarde. Abrindo mais uma hora com o Jota Quest. Fácil.

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0: Nova Brasil, encontro de Ney Mato Grosso e Chico Buarque até o fim. Mais que moderna brasileira. 3h15.
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6: Cansaço constante, dores frequentes e alterações no sono são sinais de alerta. 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Não ignore sintomas persistentes. Buscar orientação profissional quando necessário demonstra cuidado e responsabilidade com sua própria saúde e qualidade de vida.
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3: 3h19, de volta com Frejá.

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0: Nova Brasil, eterno síndico Tim Maia, você, mais que moderna brasileira, 3h37, ótima tarde.
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5: 3h41, esta é Rita Lee.

0: Sujeito de sorte.
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0: Estudantes do Instituto Federal de São Paulo, em Jacareí, desenvolveram o Papuguinho, um aplicativo gratuito criado para auxiliar crianças autistas e outras pessoas com dificuldades de fala e interação. A ferramenta utiliza comunicação aumentativa e alternativa, onde o usuário seleciona ícones coloridos na tela para formar frases que são, assim, diferentes. É isso mesmo. Fique na sintonia, fique na Rede Nova Brasil para mais informações. Pagodinho disponível para Android e também o Windows está disponível na internet e sem anúncios. O projeto ressalta que a ferramenta é um recurso de apoio e não substitui acompanhamento profissional quando necessário. Mais que moderna, brasileira, agora 3h53, ótima tarde para você.
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5: O ecossistema brasileiro de inovação reafirma sua liderança regional. Um relatório da plataforma Distrito revela que o Brasil reúne 9 das 12 startups latino-americanas com maior potencial de alcançar a avaliação de US$1 bilhão. As fintechs e as plataformas de gestão dominam a lista de favoritas.

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Nova Brasil, mais que moderna, brasileira, 4h20, Caetano Veloso, Queixa. 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

0: Nova Brasil ao som de Adriana Calcanhoto. Vambora, agora 5 para as 5.
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0: Lionel Messi, para alegria de uns e tristeza de outros, anunciou oficialmente sua aposentadoria da seleção argentina em publicação nas redes sociais. Com legado de 205 jogos, 125 gols e títulos como a Copa do Mundo de 2022, o camisa 10 se despede da Albiceleste como maior artilheiro da história de seu país. Leia a carta de despedida na íntegra em nosso site. Acesse e confira. NovaBrasilFM.com. 4 para as 5.
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0: Nova Brasil, Tuco Oliveira. Será que eu tô gostando dela? Daqui a pouco, Weber Lima com Nova Brasil em campo. Agora 5h24, ótima tarde.
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6: O uso de celulares e computadores antes de dormir pode prejudicar o sono. A luz azul interfere na produção de melatonina. Tente desligar as telas pelo menos uma hora antes de deitar. Criar um ritual noturno tranquilo favorece um descanso mais profundo e restaurador.
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1: É isso aí, muito, muito boa tarde a todos vocês ligados na Nova Brasil FM 106,5. Esta é nossa segunda-feira, dia 31 de agosto, último dia do mês de agosto. Agostozão indo embora, os leoninos todos tristes, dentro de um final de semana recheado de futebol. Aqui você vai ter todas as notícias ligadas ao Floresta, que venceu e convenceu. Também vai ter notícias ligadas ao Ceará Sporting Clube, que perdeu mais uma vez, preocupando o torcedor alvinegro. E as notícias do Fortaleza, que hoje ainda joga por esta 25ª rodada do Campeonato Brasileiro dessa Série B. Você não pode sair daí, porque a partir de agora você tem 90 minutos com a melhor equipe esportiva, trazendo o melhor do esporte para você. Eu sou Érico Lutiani e estarei com você e toda a equipe esportiva apaixonados pelo futebol até às 19 horas, com tudo sobre o esporte aqui na Nova Brasil em Campo. Não saia daí!

0: É isso aí, mais uma vez, muito boa tarde a todos vocês ligados aqui na Nova Brasil FM. Começamos agora o Nova Brasil em Campo desta segunda-feira, com muita notícia do esporte, com muita coisa que rolou durante este final de semana. E desde já, eu já conclamo a todos vocês que estão na escuta participar do nosso programa através do nosso WhatsApp. É só você anotar aí rapidinho, anote, pegue aí a caneta e anote. Já salve no seu celular o nosso telefone, o nosso WhatsApp, para você mandar o seu áudio e participar do nosso programa. Anote aí, é o 99782-6700. 99782-6700. Este é o nosso WhatsApp. Você participa com a gente desse programa. E vou lançar uma enquete hoje, depois de um final de semana e terrível para a torcida alvinegra. A enquete de hoje é: você vai mandar o seu áudio e respondendo a seguinte pergunta: quanto vale a permanência do Ceará na Série B? Para você, quanto vale? Vale tudo? Não vale nada? Quer que caia para se reerguer? Quer que permaneça? Enfim, dê a sua opinião, mande o seu áudio, participe dessa nossa transmissão, porque vai ser muito bacana esta nossa tarde, com certeza. E deixa já eu chamar eles que vão participar com a gente desta nossa tarde de debate, nessa nossa tarde de esporte, a melhor equipe esportiva, começando com ele, o nosso guru, o nosso mentor, o nosso papa nos assuntos esportivos. Como é o nome da fera?
1: Edmilson Maciel.
0: Muito boa tarde, titio.
2: Boa tarde, coronel, tudo bem, né? Muito boa tarde, muito boa tarde. Abraço pro Jota e para você, ouvinte, que nos acompanha nesse momento, né? Tomei conhecimento de uma reunião que está havendo agora no Ceará, né? Para decidir o futuro da pessoal lá, né? Então vamos aguardar aqui. Grande expectativa com respeito a isso, né? Vamos, daqui a pouco a gente fala sobre isso, não é isso?
0: Rapaz, você trouxe um negócio aí que, rapaz...
2: Sabe quem foi que me disse?
0: Jotão.
2: Coronel.
0: Eu não falo nada. Que coronel? Tem vários por aí, né? Isso aí. E é isso aí, também fazendo parte dessa nossa trinca de ouro, desse nosso Nova Brasil em Campo desta segunda-feira. Ele que acompanhou, ele que narrou, ele comentou, ele reportou, enfim, ele fez tudo nesta partida de ontem, né, do Vila Nova diante do Ceará. O nosso grande narrador, o nosso grande apresentador, como é o nome da fera?
1: J. Egito.
3: Na moral, não é que sou eu, rapaz. Boa tarde a você, Érico Lutiani, ao nosso Edmilson Maciel, ao torcedor ouvinte que está ligado aqui na Nova Brasil 106.5, líder de audiência. Ontem foi um baile e esse baile vai continuar hoje com Fortaleza e Operário no Castelão, com o nosso Kleber Tubarão, com o Érico Lutiani, você, Érico.
0: É nóis.
3: Com o Wesley Lopes, enfim, com o professor Eduardo, Luiz Eduardo, com toda a turma aqui da equipe Apaixonados pelo Futebol. É o Fortaleza indo para cima do Operário para se enraizar cada vez mais ali no pessoal que está em cima, né? Chegar G6, mais, né, próximo ali no... também do G2, chegar mais próximo ali, né? Essa isso é o que Fortaleza busca e tá no caminho certo. Tem um ou dois ou três desfalques, mas tem o Pierre voltando, enfim, eu tenho certeza que o Paulo Autuori vai mandar a campo a melhor formação do Fortaleza para vencer o Operário. E outra coisa, vamos ter um público bom, muito bom, provavelmente o melhor público do Fortaleza nesta temporada de 2026, ou pelo menos na Série EB do Campeonato Brasileiro. Do outro lado, o Ceará, que pagou mais uma vez vergonha, não é isso? Pagou para ser derrotado pelo Vila Nova. Teve uma hora lá, eu estava transmitindo o jogo, que até achei que o Ceará ia empatar, mas aí aconteceram dois apagões e com isso o Ceará apagou também. E com isso o Ceará apagou também. O Ceará estava até bem no primeiro tempo, tomou o gol, mas estava ali. Não digo que o Ceará vai empatar e vai virar esse jogo, mas aí não deu certo.
0: Foi de propósito, para arrefecer.
3: Eu acho que foi. Achei que o time poderia ter sido melhor escalado, mas eu achei uma pequena melhora no domínio de bola, sabe? No toque de bola. Eu como narrador, eu achei assim. Mas achei que alguns jogadores, por exemplo, Matheus Araújo, no atual momento ele não pode ficar fora desse time. Eu teria escalado o Melk no lugar do Nico Ferreira. O Melk é mais produtivo do que o Nico Ferreira. Colocaria o Matheus Araújo ali no meio. E diante das críticas daquilo que vem acontecendo com o Luca, eu teria colocado o Vina, que é, né, cascudo, é um jogador mais experiente, e ali fazendo o falso 9. Talvez o Ceará tivesse tido um melhor aproveitamento. Agora, você jogar com o Sanches na esquerda, aí é de lascar, e outras coisas mais. O bom de ver nisso aí, apesar da derrota, né, que aconteceu, é você ver que o garoto, o Gabriel Silva, como zagueiro, está se firmando, cara. Está se firmando. Ele e o Luizão estão dando conta do recado ali. Bom, a gente vai falar disso aí e de muito mais. Ah, alguém me falou, não pediu segredo.
2: Verdade.
3: Que está acontecendo uma reunião no Ceará neste momento para ver se o Daniel Paulista vai permanecer ou não no comando técnico do Ceará.
4: Isso é break news?
3: Não.
4: Sua fonte?
3: A minha fonte. Agora é o seguinte: se ele deixar o cargo, aí eu já tenho o substituto.
4: Bananais.
3: Não, é o Lico. É o Lisca.
4: Ah, você tá bancando.
3: Eu tô bancando a informação.
4: Agora.
3: Se ele sair. Bom, é o seguinte. Já que a gente começou já, né?
4: Já vai?
3: Comentando.
4: Já vai? Se... Deixa eu trazer os destaques primeiro, não se empolgue.
3: É porque eu vou me lembrando, né? Aí tu sabe que eu sou um de raciocínio, né?
4: Dá um pause aí, dá um pause, Jotão.
3: Eu vou pausar.
4: Mas é isso aí, Jota Egito, Edmilson Maciel conosco aqui nesse nosso bate-bola. E eu vou trazer agora para vocês os destaques deste nosso Nova Brasil em Campo, de segunda-feira, 31 de agosto, com os nossos melhores repórteres. Muito boa tarde.
5: Mês de setembro promete clássico rei em dose dupla. Pela decisão do certame sub-20 e também pelo Brasileirão Série B. Técnico Daniel Paulista projeta clássico contra o Sport e minimiza a distância na tabela. Não define vencedor. Será? Destaques do time do povo. Ceará Sporting Clube, Luciano Filho, Nova Brasil FM, a rádio classe A do futebol cearense.
6: Olá, amigos sintonizados na Nova Brasil FM. O Floresta Esporte Clube derrotou o Ituano por 2-0 no último sábado no estádio Presidente Vargas e garantiu sua classificação para a segunda fase da Série C do Brasileirão em quinto lugar e segue vivo na caça do acesso à Série B do Campeonato Brasileiro de 2027. Daqui a pouco eu volto com mais informações do Floresta Esporte Clube. Evandro Soares, agora na Nova Brasil FM.
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4: É isso aí, essas foram as manchetes deste nosso programa. Antes da gente começar o nosso esquenta aqui, deixa eu dar um recadinho para você rapidamente. 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
2: Tem uma bomba aqui, hein?
0: Eita, mais uma?
2: Bomba aqui, é, mais uma. Né?
0: Mas, rapaz, hoje o programa tá cheio de bomba.
2: Cheio de bomba. Tá na imprensa aí, cedinho eu vi lá, o atacante David do Vasco da Gama, que esteve aqui no Fortaleza. Hoje a polícia foi à casa dele apreender computador, material lá, ele envolvido com venda de drogas.
0: Meu Deus.
2: Meu Deus do céu, como é que pode, né, rapaz?
0: Rapaz, o cara, o cara é jogador de futebol, não deve ganhar menos do que 100 mil reais?
2: Bem mais.
8: 300 mil.
0: Por aí, 300, né?
2: 300 para 4.
0: 300 mil.
8: No Vasco da Gama não tem quem ganhe.
2: Venda de drogas e armas. Como é que você vai se envolver, hein?
0: Pois é, porque...
3: No Vasco da Gama, um jogador profissional, ele não ganha menos de que 350 mil. Tô falando por baixo, isso, né? É, por exemplo...
2: Como ele é atacante, normalmente tem um salário...
3: No Flamengo é para lá de 800 mil. Mas como o Vasco anda por baixo ultimamente, não é menos de 350, 400 mil. Agora, o cara se envolver com isso aí é de gato enterrar. É o cara não ter nada na cabeça.
0: 400 mil. O cara já ganha 400 mil.
3: Sim, cara.
0: Ele é envolvido com droga.
3: São
0: pra quê?
3: São poucas as pessoas neste país chamado Brasil que essas pessoas que ganham esse valor. 350, 400 mil.
0: O que leva a pessoa a fazer isso?
2: Agora, é bom que você diga que
3: é uma índole, né? É uma investigação.
2: Nada foi comprovado ainda.
3: Mas quando...
2: os caras só vão para cima.
3: Onde tem fumaça, é porque...
0: O problema...
3: Onde tem fumaça é porque tem fogo,
2: é?
0: O problema maior, Jota, é porque é o seguinte. Eu concordava com esse, texto, né? Com essa frase há um bom tempo atrás. Agora, o que está acontecendo é o inverso. O cara lança a informação do jeito que quer. E depois...
3: Para ganhar like,
0: isso,
3: né?
0: Isso, exatamente.
2: É um jornal de alta responsabilidade.
0: Não, tudo bem, né? Mas assim, como o senhor bem falou, né? Ainda está em investigação, certo? Então, antes da gente julgar, fazer os nossos pré-julgamentos, vamos esperar aí o que vai rolar para depois a gente, né? Mas assim...
3: Sabe por quê? Porque depois para você tirar... Porque a informação... Porque, né?
0: E a imagem já está queimada.
3: É a mesma coisa, você vai... por exemplo, o cara vai... Você dá um soco na cara no cara, né? Você começa uma discussão, dá um soco para depois pedir desculpas, não dá certo.
2: Verdade.
3: Né? Porque você já deu. Quem é que vai tirar? Verdade. Isso é um soco na cara do cara, se ele não tiver culpa no cartório. Né? Aí o cara volta, bota no ventilador, se espalha, a notícia vem para todo o Brasil, vai para todo mundo. E aí? Acaba com a carreira do cara.
2: Como não me pediram, pediram silêncio, não me pediram segredo.
3: Não, mas a notícia está aí.
2: Aí tem outra notícia interessante.
3: Pois diga.
2: O nosso Érico Luciani foi promovido hoje a coronel do Exército Brasileiro.
3: Isso.
2: Tá certo? Hoje é uma data muito especial para nós.
0: Amém.
3: Sim, para todos nós.
2: Para nós que desfrutamos, temos a honra de desfrutar da sua amizade, da sua companhia, tá certo?
0: É isso.
2: E, coronel, parabéns. Hoje você realizou um sonho e certamente eu tenho uma convicção: o Exército Brasileiro a partir de hoje ficou mais forte.
0: Oh, rapaz,
3: mais forte, não
0: chega, me arrepia
3: muito mais forte, não é isso?
0: Titi, muito obrigado pelas suas palavras, obrigado também pelo Jota e toda a equipe, né, que desde quando eu divulguei, o pessoal vem aí mandando mensagem, também a toda a galera aí mandando mensagem no Instagram, no WhatsApp, enfim, muito obrigado a todos vocês. É isso aí, a gente sua, né? E no final das contas, pra gente conseguir atrás de um resultadozinho, né?
2: Competência é competência. O reconhecimento vem mais cedo ou mais tarde.
3: Isso.
2: Sempre.
3: Rapaz, isso aí, ó, passou por teve lá na África, não é isso?
0: Teve no Haiti.
3: No Haiti, que não é uma missão fácil, não é? Você sabe que defender o Exército Brasileiro não é uma missão fácil. Então, às vezes, você também vai numa missão internacional, como é essa coisa lá do Haiti, vira e mexe, o Exército Brasileiro está fazendo missão por lá para ajudar o povo do Haiti. Não é só no Haiti, é aonde é chamado e aonde o governo brasileiro acha que o Exército tem que ir, o Exército vai.

0: 30 anos de casa, com a experiência absurda que vocês têm de rádio, de meios de comunicação, enfim, inclusive até de televisivo, né, de transmissões de televisão. Ou seja, a nossa vida é uma eterna escola. Nós estamos em uma eterna sala de aula, sempre aprendendo. Então, eu agradeço também a vocês aí pelas palavras. E vamos que vamos, porque, né, só o futuro a Deus pertence, né, Jota?
1: Isso, tá certo. Vamos Olha embora. Só, quero fazer um registro aqui. O Marcos Lopes, ele é aqui do Departamento Comercial do Grupo O Povo. E a senhora Camila Sucupira. A gente estava ali conversando um pouco. E olha, todo dia eu tô ligado, eu e a Camila Sucupira aqui. Eu não sei, acho que é a esposa dele, né? Pelo menos é a companheira de trabalho.
0: Companheira,
1: né?
0: De trabalho.
1: Isso. Mas eu achei que era esposa. Também.
0: Vamos comprometer antes, não.
1: Também não vou. Tudo bem, né? Pode não ser, pode
0: não,
1: ser.
0: Não, são companheiros de trabalho.
1: É, companheiro de trabalho, é. Então, o Marcos Lopes e a Camila Sucupira são ouvintes aqui do programa.
0: Excelente.
1: E eu fico feliz por isso.
0: Estão aqui
1: e
0: do ladinho.
1: Em seu nome, em nome do Edmilson Maciel, do Bosco Farias, de toda a equipe, eu agradeço pela audiência.
0: Muito bom, estão aqui do ladinho.
2: Para falar em Bosco Farias, quem é, hein?
0: Rapaz, tá aí, se você acredita, se você achar. É mais fácil você achar uma farmácia em Marte do que...
2: Tem a impressão que ele chega já aqui no programa.
0: Será? É. Será? Eu não aposto muito, não. Mas é isso aí. Deixa eu mandar um abraço para toda a galera ligada aqui com a gente desde já. Meu amigo Gustavo Pires, grande abraço para você, meu amigo. Denilson Richelli, audiência de sempre, diária, fervorosa. Né? Futuro governador do Zé Valter e adjacências. Todo mundo ligado aqui com a gente. Meu grande subtenente Costa, um forte abraço para você, meu grande amigo. A todos vocês conosco aqui através das ondas da 106,5 Nova Brasil FM, e você também já está convidado a participar com a gente, hein? Mandando o seu áudio, mandando a sua mensagem através do nosso WhatsApp 997826700. Responda a pergunta, ou se não quiser responder também não precisa, mas se quiser participar, olha só, lançamos a pergunta: quanto vale a permanência do Ceará na Série B? Quanto vale, Titi? Quanto vale, Titi?
2: Uns trocados aí, mas eu nem faço mais a conta, sabe por quê?
0: Por quê,
2: Titi? Eu tô sem esperança.
0: Tá, né? Sem esperança? É, não é a última que morre, Titi?
2: Morde.
0: Morde. É. Mas é isso aí. Vamos começar falando sobre aqui. Vamos começar falando sobre coisa boa. Que hoje é segunda-feira, né? A gente tem que começar falando sobre coisa boa, certo? Porque eu sei que esse assunto do Ceará ainda vai irritar muita gente ainda hoje. Mas coisa boa: Floresta venceu o Ituano, né? Lá no PVzinho de Açúcar, e avança aí para o quadrangular da Série C. Rafinha e Matheus Martins de pênalti, fazendo 2-0. Uma vitória tranquila, sem muito esforço. Não creio que o Ituano veio para ceder, muito pelo contrário, deu até trabalho, né, nesse jogo. Mas o Floresta, como nós passamos a semana toda falando que ele precisaria primeiro fazer o seu dever de casa, fez o dever de casa, e aí assim angariou a quinta posição, né, de 8 que se classificavam, e passa para a segunda fase, que é a fase de quadrangular desta Série C. Né, esse quadrangular que está dividido em dois grupos: o grupo B, formado aí pelo o Brusque, a Ferroviária, a Inter de Limeira e o Paysandu, e o grupo C, formados aí pelos times do Botafogo da Paraíba, Floresta, Maringá e Santa Cruz. O que que ficou bom nesse aspecto é que vai viajar menos, ou pelo menos para mais perto, né? Que viajar menos, mas para mais perto, né? Vai para Paraíba, vai para Recife, ou vai para Recife, né? A Pernambuco.
2: É Santa Cruz, né?
0: É, e depois vai pro Paraná. Né? Então, assim, o mais longe aí é em Maringá. É,
2: você caísse estranho em casa contra o Maringá, dia 6.
0: Isso. Se caísse no outro ali, aí é.
1: Na primeira rodada, né?
2: Primeira rodada.
1: A segunda rodada ele vai encarar o Botafogo lá, Botafogo da Paraíba.
0: Isso, exatamente.
1: Na terceira rodada ele vai até Recife.
0: Isso, ali dois jogos fora, né?
1: Isso. Encarar o Santa Cruz. Na quarta rodada ele já pega o Santa Cruz no jogo de volta. Na quinta rodada ele encara o Botafogo da Paraíba.
0: Em casa.
1: E na sexta ele pega o Maringá fora.
0: Fecha contra o Maringá fora.
1: É, porque ele estreia em casa contra
2: tem
1: o Maringá.
2: Tem ganhado o Maringá.
1: Isso.
0: Isso. Eu percebi aqui que a tabela foi boa pra ele, né?
2: De certa
0: foi.
2: Forma. Agora aí é osso duro de roer.
0: Ah, é.
2: Certo? Porque...
1: É porque o pessoal chegou, né? Porque tem qualidade, também, né?
2: É.

0: Isso. E aí se classificam os dois primeiros de cada grupo.
1: É.
0: Certo? Os dois primeiros de cada grupo passam para a fase final. E nós
1: se você chegar, se classificar, por exemplo, os dois de cada grupo já estão classificados para a Série B.
2: Pronto, é isso mesmo.
1: Se você chegou aqui na final, os dois, primeiro e segundo colocado, nesse grupo aqui, nesse quadrangular aqui, você já vai estar na Série B do Campeonato Brasileiro de 2027.
2: Entendeu? E do próximo domingo, né?
0: É, próximo domingo.
2: 6 de setembro.
0: Exatamente.
1: 6 de setembro.
0: É isso aí. Para trazer um pouco mais de detalhes sobre o Floresta Esporte Clube, né? Vamos trazer ele, Evandro Soares, que está acompanhando o Floresta de perto e traz as notícias do Verdão da Vila Manoel Sátiro. Muito boa tarde, Evandro.
3: O Floresta Esporte Clube venceu brilhantemente por 2-0 a equipe do Ituano no último sábado no estádio Presidente Vargas, na 19ª rodada e a última da primeira fase da Série C do Campeonato Brasileiro de Futebol. Com a vitória, o Lobo da Vila saiu da 11ª rodada e se classificou em 5º lugar no grupo dos 8 times que disputarão 4 vagas para a Série B do próximo ano. Agora, nessa nova fase, os 8 clubes classificados foram divididos em 2 grupos de 4 equipes que jogam entre si em turno e retorno, totalizando 6 rodadas no total. E o Lobo da Vila enfrentará as equipes do Botafogo da Paraíba, o Maringá do Paraná e o Santa Cruz do Recife. O Lobo da Vila terá 3 partidas como mandante e 3 partidas como visitante. Serão classificados 2 clubes de cada chave para a Série B, que é o foco principal do Lobo da Vila nessa competição, que já começa a nova batalha no dia 5 de setembro. Amigos da equipe esportiva da Nova Brasil em campo, Evandro Soares, agora na Nova Brasil FM. 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
0: É isso aí, Evandro Soares trazendo as notícias do Floresta, né? Nós já tínhamos aqui dado uma pincelada, mas aí o Evandro, que está acompanhando de perto o Floresta, ele vem trazendo aí as notícias, né? Vem reforçando essas informações que nós acabamos de passar, né, sobre esta tabela desse quadrangular final, né? Então, assim, Titio, como o ano passado, né, o Floresta bateu na trave, muito na trave, né, na última nessa última rodada, né, veio aí ser desclassificado pelo São Bernardo, que hoje joga a Série B, né, a gente tem essa expectativa de confiança, porém a gente fica com esse pé atrás por conta do ano passado.
2: Eu acho que deve ter servido, por pessoas inteligentes como tem administrado o Floresta, deve ter servido de aprendizado. Estudam. O que é que faltou para a gente chegar? Faltou bola, faltou bicho,
0: cabeça,
2: faltou bom senso, competência e tal. Deve ter corrigido. Esse Floresta que eu espero agora, mais experiente, mais maduro em disputa desse nível, e quem sabe esse ano vem a classificação.
0: Tomara, é assim a gente espera, porque foi uma classificação conseguida, né, na última rodada. Floresta estava fora do G8, na realidade se encontrava ali em 11º, se eu não me engano, ou 12º, né? 11º. E aí veio a ser inserido nesse G6, né, que por sinal, o Guarani, nós até tínhamos conversado sobre isso, né? Guarani, Ipiranga, Figueirense, esses times todos estavam, né, dentro do G8, e na última rodada vieram a ser excluídos do G8 por conta aí dessas vitórias, né, desses placares. Essa 19ª rodada, né, que teve Ferroviária vencendo, terminou em terceiro. Tivemos um empate entre o Guarani e o Brusque, e isso fez com que o Brusque perdesse a primeira posição, o Botafogo da Paraíba, e o Guarani saísse do G8. Ou seja, ano que vem, Titi, nós vamos ter um clássico campinense. É Ponte Preta e Guarani na Série C. Valei-me, sim.
2: Pois é. Mas tem uma notícia extra isso aí agora. Mais uma notícia bombástica.
0: Mais uma break news. É.
2: O lateral direito Rainer, que atualmente foi emprestado pelo Santos ao Vila Nova, também recebeu a visita da polícia investigando sobre tráfico de drogas.
0: O Rainer está no...
2: Ele está emprestado ao Vila Nova.
0: Emprestado.
1: O Rainer, ele é o lateral direito. Isso. Jogou ontem.
2: Pois é.
0: E hoje recebeu a visita do povo.
1: Recebeu.
2: Estou vendo aqui a matéria.
0: Ei, ei. Eita, que o chicote tá estralando.
2: Tem gente que nasce para viver bem e tem gente que nasce para puxar a carroça, né? É. O cara desse ganha, vamos dizer, ganha 100, 150, 200 mil. Cara, teve no Santos, tá certo? Passa para preso ao Santos. Aí vai se meter com tráfico de droga. Bom, ainda é investigação.
0: É. A situação é essa. Se você for ver o histórico desse povo, titio, geralmente o cara vem de uma classe baixa, né? Ele vem de uma família humilde, né? Se você for ver aí, boa parte dos garotos da base, né, são formados exatamente por garotos humildes.
2: Não quer dizer que você de família humilde, mas na verdade é uma coincidência, sempre assim, né?
0: Pois é, mas eu digo assim, ele vem de uma família humilde, e aí você passa a ganhar relativamente bem, e digo bastante relativamente bem, que se for comparar com o trabalhador comum, né? Hoje o garoto está ganhando 200 reais, amanhã ele é promovido ao futebol profissional, já passa a ganhar 100 mil, 200 mil, a depender do caso. Esse é o problema, viu, Titi? Sabe o que é que falta? Orientação. Porque geralmente um garoto desse sai novo de casa, né? Aí sai, por exemplo, dá um exemplo aqui, sai daqui do Ceará, vai jogar lá, vai lá pro Rio de Janeiro, por exemplo, vai sozinho, né? E aí você tem várias influências externas. Se um garoto desse não tem uma cabeça bem...
1: Isso vem da criação, né, em casa, entendeu? Isso é muito importante na criação em casa.
0: Exatamente. E aí você começa a ganhar 100
1: mil.
0: Eu
1: tenho um monte de defeitos, entendeu?
0: Todos nós.
1: Muito, muito. Mas eu por exemplo, eu sempre gostei de sair, fui para... Viajei para fora logo aos 15, 16 anos e... Né? Nunca, graças a Deus, nunca me envolvi com aquilo que era errado. Sempre, já com 17 anos, já trabalhava, entendeu? E é assim a vida. Isso vem muito da cabeça, você vê muita coisa errada e isso vem muito de você, na sua criação ali, quando você tem 5, 6, 8, 10, 11 anos, né? Mas também, cara, era uma surra todo dia. Ou aprende, José, ou não aprende. Então, eu aprendi e eu agradeço as surras que levei. Agora, não sei se vocês já estancaram aí o assunto, né, com relação aos dois jogadores. Eu queria falar aqui um pouquinho do com relação aqui ao Floresta.
0: Pode mandar, que
1: porque
0: não estamos
1: dando. O Floresta, por exemplo, nessa fase que se encerrou agora, o Floresta contra o Botafogo, ele venceu jogando lá 2-1. O jogo foi 2-1 lá no Almedão, jogando fora. Esse jogo aconteceu lá na quarta rodada e o Floresta venceu lá em João Pessoa, no Almedão. Já contra o Maringá, né, na segunda rodada contra o Santa Cruz, ele empatou 1-1. Esse jogo aconteceu aqui na cidade de Horizonte, lá no Domingão, esse placar de 1-1 na segunda rodada. E contra o Maringá também foi 1-1, jogo no Presidente Vargas na 15ª rodada. Portanto, esses três adversários do Botafogo...
0: Ainda não venceram.
1: Não, o Botafogo venceu.
0: Ah, o Botafogo venceu.
1: O Botafogo venceu, aliás, o Floresta venceu o Botafogo.
0: Então, e com os outros dois empatou.
1: Empatou, isso.
0: Ou seja, não perdeu para nenhum.
1: O jogo que era considerado fácil aqui, que era contra o Santa Cruz, ele acabou empatando o Floresta.
0: Ou seja, até agora, os três não perdeu nenhum.
1: Não perdeu nenhum.
0: Bons ares. Já começamos bem, Florestinha. É isso aí.
1: Pois então, é. Se pelo menos repetir, já... Né?
0: Já é uma boa.
1: Eu acredito que ele vença aí, mas são dois jogos, por exemplo, vai jogar duas vezes contra o Santa Cruz, duas vezes contra o Botafogo e duas vezes contra o Maringá.
0: É isso aí. Não, é ida e volta, verdade.
1: E de volta.
0: Agora são partidas de ida e volta. Uhum. E vai dar certo. Vai dar certo, Titi.
1: Já deu.
0: Vamos torcer, Titi.
2: Pelo menos torcer a gente torce, né?
0: É. Vamos torcer que vai dar certo. Pelo menos nós temos aí, até quando? Deixa eu ver aqui. É, a última rodada, né?
1: Uhum.
0: A sexta rodada. Até o dia 10 de outubro, né? Ainda temos aí Floresta em
1: campo. Só por essa fase, né?
0: Não, tudo bem. Eu tô falando assim, até... É. Garantido até 10 de outubro, ou seja, nosso Evandro Soares trazendo as informações. Vamos trazer aqui, viu, já é promessa, nós vamos trazer pessoal do elenco, pessoal da diretoria do Floresta aqui para estar com a gente, para estar com a gente aqui no estúdio, para conversar mais sobre esse clube. É que a cada ano vem ali, ó, lapidando, vem ali batendo na trave, e que se Deus quiser esse ano vai para a Série B e vai fazer um bom trabalho.
1: E só para o torcedor, ouvinte da Nova Brasil, né? Ouvinte de rádio, pessoal que gosta de futebol, o Floresta é um time formador de jogadores. O Floresta faz peneira quase todo mês, ou se não for quase toda semana, de que, pelo menos de 15 a 15 dias ele faz peneira. Eu digo porque eu vi em alguns momentos isso acontecer.
0: É, então é isso aí. Então Floresta é o nosso bate-papo deste nosso bloco. Nós estamos na torcida pelo Floresta, porque é o nosso representante na Série C. E aqui a Nova Brasil em campo está antenada e ligada nesta projeção, nessa nossa próxima fase, esta segunda fase da Série C, é no qual o Floresta ocupa aí, ou está integrado no Grupo C, juntamente com Botafogo da Paraíba, Maringá e Santa Cruz. Boa sorte, meu grande Floresta da Vila Manuel Sátiro. Um abraço a todo o meu povo da Vimasa, Vila Manuel Sátiro, onde nós nos criamos e aonde moram ainda meus pais. Então, meus irmãos estão todos por lá, viu, Titi? 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São 18 horas e 6 minutos. 18 horas, hein? Em nome do Pai, do Filho e do Espírito Santo, né? É isso aí, a hora do Ângelus. 18 horas e 6 minutos desta segunda-feira. Nós vamos para um rápido intervalo e você não sai daí. Faça que nem o meu amigo Paulo Camelo, continue ligado com a gente aqui na Nova Brasil. Não saia, daqui a pouco a gente volta com muito mais informação, principalmente do jogão que aconteceu ontem entre Vila Nova e Ceará, e ainda da jornada que prossegue hoje, jogo entre Fortaleza e o time do Operário, direto da Arena Castelão. Não saia daí, daqui a pouco a gente volta.
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0: É isso aí, 18 horas, 11 minutinhos, estamos voltando com o Nova Brasil em Campo desta segunda-feira, 31 de agosto de 2026. Final de semana esse recheado de futebol, de esporte. Você está convidado a participar com a gente através do nosso WhatsApp. Mande aí a sua mensagem para o 99782-6700, 99782-6700, e faça parte desta nossa transmissão, deste nosso programa desta segunda-feira, porque tem muita notícia, muita coisa ainda para acontecer, para rolar neste programa. Nós já temos inclusive até participantes através do WhatsApp. Deixa eu colocar o primeiro torcedor aqui desta nossa transmissão desta segunda-feira. Muito boa tarde.
1: Boa noite, Érico Lutiani, JG, professor Luiz Eduardo, todos que fazem a Nova Brasil em Campo. Deixa eu falar, Fortaleza tem um jogo importante hoje diante do Operário, teve uma vitória boa do Fortaleza aí no mínimo 2 ou 3 a 0, e o Ceará cada vez mais se complicando e a Série C batendo as portas, viu? Porque o time ruim, o time não tem, durante 90 minutos o goleiro fez uma única defesa numa cabeceada do zagueiro. É difícil, o Ceará pra mim... O jogo vai definir o futuro do Ceará contra o Sport. Alexandre Tapoca.
0: É isso aí, grande Alexandre. Muito obrigado aí pela sua participação. Obrigado pela sua...
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0: Pela sua mensagem. É, vamos para mais um torcedor através do nosso WhatsApp. Vamos lá.
3: Boa noite, Nova Brasil em Campo. Lembrando que daqui a pouco tem o jogo do meu Fortaleza. Valeu, boa noite para todos. Eu queria saber quem vai narrar o jogo Fortaleza. Se é o Edmilson Maciel, que eu quero que ele narre os gols do meu Fortaleza. Valeu, boa noite para todos.
0: Muito boa noite, grande Raquel. É Raquel.
4: Quem vai narrar hoje é o Tubarão, que é 10 vezes melhor que eu, viu? Boa noite pra você, grande beijo.
0: Ela quer que
4: você
0: narre, viu?
4: Pois é.
0: Tá aí, eu já tô querendo pagar pra esse dia pra eu ver.
4: Uma vez eu fui narrar na televisão, só que em off, né? Preparar. Fui lá no Uniclin, cheguei lá, o jogo foi 7-4, 11 gols. No sexto eu já tava rouco, acabou a festa.
0: É isso aí, muito obrigado a você, Raquel, muito obrigado, Alexandre. Se você quiser participar com a gente também, envia sua mensagem. Respondendo aqui, Raquel, daqui a pouco, a partir das 19 horas, a equipe esportiva Nova Brasil em Campo entra em campo diretamente da Arena Castelão. Kleber Tubarão, Wesley Lopes e este que vos fala, comentando o jogão de bola entre Fortaleza e Operário, que eu aposto no mínimo 6-0 por Fortaleza. Hoje eu digo é por baixo, 6-0. Segundo informações aqui do meu grande amigo Flávio, um abraço para você, meu grande amigo Flávio Holanda, acabou de passar aqui, ó, do lado da Arena Castelão, e disse que tá lotado de carro, lotado de gente, né? Pra assistir esse jogão, vai dar muita gente. Wesley já trouxe aqui, né? Já deu uma palhinha sobre o público, mais de 20 mil pessoas na Arena Castelão hoje, né? Pra ver com certeza uma vitória do Fortaleza diante do Operário e se fixando cada vez mais neste G6 do Campeonato Brasileiro Série B deste ano. É isso aí, obrigado a todos vocês. E você participe com a gente também, mande seu áudio. Você que está em deslocamento aí para a Arena Castelão, mande o seu áudio através do 99782-6700, 99782-6700. É isso mesmo, Titi. É isso aí, vamos agora para as notícias do Ceará com o Luciano Filho, trazendo aí mais uma derrocada do Alvinegro de Porangabuçu, mais uma de várias, diante da sua, melhor, diante, né, do torcedor do Vila Nova, apagões, inclusive, do time, né, diante da equipe do Vila Nova, e uma derrota fora de casa pelo placar de 2-0. Traga as notícias, grande Luciano Filho.
5: Sem tempo de ficar choraminguando, o Ceará, mais do que nunca, está focado nos seus próximos compromissos, Campeonato Brasileiro Série B. E são duas pancadas, hein? Primeiro, Sport Clube do Recife, na sequência, o Clássico Rei. É tanto que Ceará! Na coletiva pós derrota para o Vila Nova 2-0, o técnico Daniel Paulista, ele fala, ressaltando o porquê dessas mudanças na equipe principal, ou seja, de Melk para Mugni. Enfim, a postura do Ceará, primordialmente no primeiro tempo, da equipe alvinegra diante do Vila Nova.
2: Boa noite, infelizmente uma derrota. Acho que a equipe não fez um bom primeiro tempo. O Vila Nova conseguiu nos pressionar e a gente não conseguiu envolver o adversário. Acho que no segundo tempo a gente conseguiu melhorar, mas aí já estava em adversidade no placar. Criamos algumas situações, mas acho que a equipe ainda sofre muito na parte final do campo, nas tomadas de decisões. E é um ponto que a gente tem que ter muita atenção nessa continuidade que a gente vai ter aí pela frente dos próximos jogos. Hoje, infelizmente, não foi uma boa apresentação, principalmente no primeiro tempo. E agora temos que nos restabelecer para o jogo do Sport, um jogo dentro de casa, onde dentro de casa a gente tem que vencer, continuar vencendo para... somando pontos, né? O momento exige isso, né? Que a gente consiga fazer pontuação, né? Para cada vez tentar aos poucos sair dessa situação. E é uma oportunidade boa, sabendo da lógico da grandeza do clássico regional que teremos, mas jogando dentro de casa temos que fazer de tudo para vencer e vamos trabalhar isso durante a semana para conseguir. Bom, a escolha pelo com relação, o Mugni entrou muito bem no jogo contra o Londrina. A nossa avaliação, hoje nós precisávamos, no nosso entendimento, como é um jogo de muita competitividade, o Vila Nova é uma equipe muito forte fisicamente e nós já conhecíamos o Vila Nova de ter enfrentado eles duas vezes já esse ano e sabíamos que seria um jogo de muita competição, de muito contato físico. Então por isso que é uma escolha de um atleta mais maduro, um atleta mais forte para tentar gerar maior competitividade no meio campo. E essa foi a tomada de decisão. Infelizmente, não só a escolha do Mugni, mas infelizmente o nosso primeiro tempo foi muito abaixo, né, do que nós esperávamos. Assumimos essa responsabilidade. Claro que a responsabilidade sempre vai ser maior do treinador e vamos agora avaliar para pensar diferente, né, contra o Sport, jogando dentro de casa, uma nova alternativa para quem sabe buscarmos a vitória, que será muito importante.
5: É necessário, viu? Mais do que nunca, seu Daniel Paulista. Galera, está fula. Eu falei fula na bronca com o desempenho do Ceará na zona maldita. Curtindo o futebol show da Nova Brasil FM, lá na Barra do Ceará, tem o meu amigo, meu irmão, Orcelo, com a sua digníssima esposa, a mulher da sua vida, Fátima. Eles amam curtir. E ambos também torcem pelo Tricolor de Aço, é sério, hein? Agora ouvindo o noticiário do Vozão, mas tanto o Marcelo como a Fátima torcem pelo Lion, pelo Fortaleza. E como eu citei em tom de manchete, clássico Rei Sub-20, Ceará Fortaleza conhecem datas das finais do Cearense. As datas das finais do Campeonato Cearense, clássico Rei, não? Tem Ceará Fortaleza Sub-20, já foram definidas pela mentora local, a FCF. Ceará Fortaleza, Fortaleza Ceará farão jogos de ida e volta nos dias 4 e 19 de setembro, respectivamente. As partidas serão realizadas no estádio Presidente Vargas e sob o comando do técnico Rogério Ferreira, o alvinegro. Chega a decisão após eliminar o Tirol na semifinal em decisão por pênaltis. A equipe será a mandante no primeiro confronto. O duelo terá início às 18 horas, 4 de setembro, no PV. Agora, o Daniel Paulista, mais uma vez na Nova Brasil FM, ele também se posiciona quanto a essa questão da tabela, né, do Campeonato Brasileiro, e já pensando no Sport. É
2: muito consciente do nosso momento, um momento que exige urgência, emergência, independente do adversário que a gente venha enfrentar, nós precisamos jogar sempre para vencer e a nossa tolerância ao erro, ela está cada vez menor. Então é com esse espírito que nós temos que encarar essa semana de trabalho, com muito foco, muita concentração, sabendo, claro, que vai enfrentar um adversário difícil, mas na competição, a posição na tabela, ela não, não determina quem vai vencer. Nós já vimos aí adversários conseguindo resultados e é em cima disso que a gente vai apostar. É um clássico regional, muita rivalidade, muita história envolvida, mas que a gente vai trabalhar durante a semana para fazer uma apresentação bem melhor, para buscar o resultado de vitória, que é o que nos vai interessar.
5: Verdade seja dita, o Daniel Paulista, ele é craque na argumentação, né? Destaques do time do povo, Ceará Sporting Clube, Luciano Filho, Nova Brasil FM, a rádio classe A do futebol cearense. 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
0: É isso aí, Luciano Filho e as informações do Ceará. Jotão, pelo que eu fiz um resumo da entrevista aqui do Luciano, certo? É o seguinte, ele falou o seguinte, que o Daniel Paulista é cheio do Larry White. Foi o que eu entendi aqui. Porque o que acontece? Falou muito na entrevista e não disse nada. Ou falou a mesma coisa. Ah, porque eu escolhi o Mugni, porque eu pensei, e, enfim. Sim. A minha pergunta pra você, Jotão, você que fez a cobertura do jogo, você que narrou o jogo, foi... Sim. Na sua cabeça.
6: Narrei muito bem, não foi?
0: Excepcional.
6: Me dá uma moral
0: melhor,
6: aí.
0: Melhor, tanto que eu baixei o volume pra escutar você narrando.
6: Sem exagero.
0: Não, eu tô falando sério. E mandei até a foto.
6: Sim.
0: Olha só, você acha que o Daniel, ele escalou bem?
6: Não, ele escalou mal. O nosso repórter tem razão. Ele fala bonito, não, é porque assim, assado. Ele pra iniciar o jogo, ele escalou mal. É, na lateral esquerda, até que eu dou razão a ele, porque não tinha um outro, não é? Tinha que ser o Sanches mesmo. Mas o Sanches não produz. Ainda, eu vou chegar na sua resposta.
0: Nossa, fica à vontade.
6: Naquilo que você... ainda bem que o Sávio está recuperado, está treinando com bola, treinou agora à tarde com o grupo.
4: Grande
6: já,
4: coisa.
6: Né? Mas é menos ruim do que o Sanches, não é isso? A que ponto nós chegamos? O Brian Borges não vai para esse jogo ainda. Muito provavelmente ele vai retornar no jogo contra o Atlético de Goiânia, que é o jogo após o jogo do Sport. Então, por que ele escalou mal? Porque ele escalou Mugni para iniciar o jogo. Ele já entrou com um time lento, não é? Quando você coloca o Mugni em campo, você já tem uma coisa, como é que se diz? Uma coisa certa, que é a lentidão do Mugni. Ele é bom de bola? É. Ele protege bem a bola? Protege. Ele dá o bom passe? Dá. Mas ele é muito lento. Então ele não dá para fazer a ligação. Eu teria optado pelo Matheus Araújo, que é um jogador, além de ser mais rápido, é um jogador que vira e mexe, ele faz um gol. Uma outra coisa, o Nico, ele está sendo escalado em todos os jogos, mas ele não vem tendo um bom aproveitamento. Então eu sacaria o Nico e colocaria o Melk, dando liberdade ao garoto. Muito bem, tá o Melk ali. Melk, você vai revezar aqui na ligação com o Matheus, porque o Melk cai mais pela direita, o Matheus cai mais pela esquerda, e os dois podem fazer o papel ali de ligação, jogando ali centrado no meio. E sacaria o Luca, que vem recebendo muitas críticas, e com razão, porque não vem atuando muito bem, e colocaria o Vina, que é cascudo ali, fazendo o papel de 9, não é isso? O 9 ali no ataque alvinegro. Com isso, o time ia ganhar mais respeito do adversário, no caso o Vila Nova. E isso não aconteceu, né? Ele escalou o time daquela forma ali, acabou tomando gol aos 16 minutos. É verdade que o Ceará andou criando alguma coisa. Aconteceram dois apagões, que também esses dois apagões influenciaram o Ceará a apagar também, não mostrar um bom futebol, e por aí vai. O Ceará foi derrotado merecidamente. Então, seu Daniel Paulista, que nós todos aqui apostamos muito no seu trabalho, lá quando foi para ser contratado, todo mundo acreditou, não, porque o cara é o cara, porque o torcedor do Goiás não queria que você saísse, porque você era o cara e tudo isso. Você está escalando mal, muito mal. E como disse o nosso comentarista e coordenador, o Edmilson Maciel, você vai se afogar abraçado com o Luca. É isso. Vai morrer abraçado com o Luca. Se você não mudar, inclusive neste momento está havendo uma reunião. A maioria está a favor da sua demissão ainda hoje. A gente está aguardando aqui informação, a gente tem a informação que está acontecendo na reunião e a maioria do pessoal que está reunido está querendo a sua demissão hoje. Eu penso de outra forma, você não será demitido hoje. Entretanto, porém, contra o Sport tiver um empate, e a derrota nem vou falar, né? Mas com um empate, você será demitido do comando técnico do Ceará. Quem está falando aqui é o José do Egito, o Jotão, o Jota Egito. Então anote aí, escreva aí. Você poderá até não ser demitido hoje nem amanhã, mas se no sábado que vem, se você empatar o empate, já lhe dará demissão, já lhe dará aí a demissão do comando técnico do Ceará. É isso. Porque é simples, escala direito. Escala direito. Eu concordo que você não tinha um lateral. O garoto tá bom lá, o Júlio César. O seu zagueiro do lado esquerdo tá bom, tá, é uma revelação. O Gabriel Silva vem atuando muito bem. O Luizão tá muito bem também. Vem muito bem. O Sanches, como eu disse, não tem nenhuma condição de ser titular do Ceará, mas não tinha uma opção. E por aí vai. É isso. É o que eu penso do Ceará neste exato momento. E outra coisa. Não adianta vir aqui com isso ou com aquilo, ou dizer que o cara é doido, é, não é, mas quem vai assumir o Ceará será o Lisca doido, se ele aceitar o convite, não
7: agora,
6: é isso?
7: Agora,
6: se ele agora é que vai botar banca, né? Ele agora é que vai botar boneco. Não, eu não quero ir. Nossa, é desse jeito.
0: Se ele aceitar, eu digo que ele é doido mesmo.
6: Pois é. Porque é um técnico que, né, motiva os jogadores. É desse jeito. Então é isso. O Ceará, nesse momento. Olha, o Ceará está se afundando. E a sorte do Ceará é que o Avaí não venceu, perdeu.
0: Isso.
6: Jogando em casa. O Botafogo perdeu jogando em casa.
0: Isso.
6: Não é? O São Bernardo também está ali, perdeu, está ali. Então o Ceará tá ali próximo. O que acontece? Como o Avaí vai jogar fora nessa rodada agora, o Ceará está torcendo para que ele venha perder o seu jogo. O Botafogo vai jogar fora, o Ceará está perdendo para ele perder seu jogo. Mas o Ceará precisa vencer o Sport. Para, se isso acontecer, o Ceará ganhar uma michuruca posição, que é a posição do Avaí. Ele vai trocar com o Avaí. Se isso acontecer, será? Se isso acontecer, isso aqui que eu tô, essa projeção que eu tô falando aqui, isso que eu tô falando aqui, a derrota do Avaí. E por que você torce pro Botafogo? Porque o Botafogo tem 32, o Ceará vencendo, ele vai a 31.
0: Botafogo tem 31,
6: é.
0: O Ceará 32 vai... São Bernardo.
6: São Bernardo. O Ceará vencer vai a 31, mas ele não passa o Botafogo porque tem um saldo, né?
0: Isso, saldo de menos 7, Botafogo saldo de 1.
6: Ah, o Ceará não faz nenhum. Exato. Faz umzinho, faz meio gol.
0: Difícil.
6: Então, o meu pensamento de momento é isso.
0: Ô, Titio, 10 jogos, 3 vitórias, 2 empates, 5 derrotas.
4: Quem é esse campeão?
0: É o seu técnico.
4: O
0: Daniel.
4: Daniel?
0: Isso.
4: Aí você acha que ele ainda não vai ser demitido?
0: São
4: hoje?
0: São 10 partidas, sendo que a metade delas ele perdeu. Aí você vai falar assim, ó, e a metade ganhou? Não. Ele empatou 12 e só venceu 3.
4: É.
0: Né? Fez 12 gols, levou 14. Ou seja, a pergunta para o senhor não é se o Daniel é ou não é bom. A pergunta é, ele não já chegou com essa barca com um rombo do tamanho de uma cabeça... E só recebeu uma fita isolante e um Durepox para remendar esse buraco, não? Ou você acha que a culpa é dele?
4: Teve metiolato também.
0: Ah, teve um vidro de metiolato?
4: Não, eu acho que ele tem culpa porque, olha, sempre que eu emito opinião sobre treinador, eu digo, é aposta. O cara dá certo ali e não dá certo aqui. Não dá certo ali, chega a dar certo aqui. Você vê o caso do Guardiola, né? Tá fazendo sucesso absoluto.
0: Não, ele venceu
4: todo
0: ontem.
4: Querendo. Pois é.
0: Foi exatamente contra o time dele.
4: Pois é. Então, o problema do Ceará hoje é que esse técnico não deu certo. Não deu certo. Chegou e não acertou no Ceará.
0: Mas aí, aproveitando já um embalo aqui. Ele não deu certo. Bananás também não e o Moses também não. Porque desde o começo do ano pra cá, o Ceará só perde. Perdeu o Campeonato Cearense, nem se classificou pra final da Copa do Nordeste. Ah, foi desclassificado na Copa do Brasil nos pênaltis contra o Vitória. Esta é a grande conquista do Ceará.
6: Posso dar mais um pitaco?
0: Atlético Mineiro, quer dizer.
6: Posso dar mais um pitaco?
4: Olha, sempre.
6: Eu acho que se o Mozart tivesse aí, o Ceará estava numa posição melhor. Eu fui um que criticou muito o Moza, entendeu? Eu acho que o Ceará tá. Eu acho, porque o pessoal que entrou, e eu apostei naquele pessoal lá do, né, que tava vindo lá do Sub-20, eu digo, não, esse pessoal conhece aí, todo mundo com certeza vai fazer. Aí você pega o rapaz lá, o
0: Batatai.
6: O Batatai, né?
0: Isso. Que não era o Batatai, era o da base, né? Ele que dirigia o Batatai.
6: Mas escalava, enfim, o time, entendeu? Escalava era... muito mal escalado. Muito mal escalado. O Ceará, né? O Ceará já não tem um bom um time titular, né? Um time que dê pro gasto. E ainda é mal escalado, cara. É mal escalado. Esse pessoal vê o que a gente não vê. O pessoal vê em certos jogadores aquilo que a gente não consegue ver.
0: Mas olha só, Jota. Ó, o Ceará, no começo do ano, ele contratou 12 jogadores. Até o meio do ano, mandou 9 embora.
6: Sim.
0: Trouxe mais 7. Porque
6: contratou
0: 7.
6: Mal, foi? Não, mandou...
0: Aí trouxe agora mais 7. 10.
6: Foram 10 contratações.
0: Olha só.
6: Nas minhas contas, né?
0: Foram 10?
6: Eu acho.
0: Que eu me lembro, foram 7 ou 8.
6: Não, o Rian não tá... 9.
0: Isso. Então, olha só, o Rian chegou. Então, assim, você não acha que os técnicos do Ceará estão sofrendo por conta da má gestão, dessa má formulação? Porque nós tivemos uma demissão, inclusive, do setor total de futebol do Ceará.
6: Sim.
0: Né? Foi mandado o Fred, o menino foi mandado embora, o Drubsky.
6: E o Jair de futebol.
0: Isso. O Haroldo e o Drubsky foram mandados embora.
6: Depois é muito competente,
0: o Fred,
6: viu?
0: Esse tal de René, que não sei nem quem é, que apareceu aí do nada. Aí Ricardinho assumiu um tempinho ali. Daqui a pouco você vê.
6: Me diga uma coisa aqui. O outro lá que você falou, o Krubsky, qual é o nome?
0: Drubsky.
6: O Drubsky.
0: É, Drubsky.
6: Passou pelo Ferroviário, não foi? Foi, ele passou pelo Ferroviário. Não?
0: Não,
6: passou não?
0: Não. O Drubsky passou pelo
4: Ferroviário. Agora o Ferroviário, rapaz.
0: Hã?
4: Respeito ao Ferroviário, rapaz.
6: Era um cara parecido, né? Não, um nome parecido.
4: Não era, né?
6: É. Pronto. Ele veio de onde? Ele passou por onde?
0: O Drubsky, assim, ele já tinha passado pelo Ceará, né? Saiu. Ele passou pelo Goiás, se eu não me engano, foi pelo Atlético Goianiense, enfim.
6: Ah, então passou por clubes que não, mais ou menos se ficam ali no patamar do Ceará.
0: Mas na primeira passagem do Ceará, ele já não tinha ido tão bem, né?
6: Mas aonde é que eu quero chegar? Depois dessas contratações, agora ele contratou aqui, e todo esse pessoal aqui, o cara... Não, quando foi que o cara jogou? Ah, jogou lá em maio. Aí quando foi que o cara jogou? Jogou lá em março. Jogou quando? Jogou lá e tal. Não teve um jogador que tivesse assim atuando. Aí o cara fez, em um ano o cara fez um gol, né? Fez um gol. Ah, joga num time da Série A. Joga, mas não tava jogando. Pertence a um time da Série A, mas não tava jogando.
4: Mas
6: né?
4: Tava
6: na Europa? Mas qual é o time da Europa que ele tava? Aí o cara enche a boca. Tava na Europa, tava no time da Europa. Mas a Europa tem, como tem o Ceará, lugares que não são lá essas coisas todas, né? Eu tô com todo respeito. Você tá entendendo? Tô falando.
0: Tô entendendo.
6: No alcance, não é no alcance. A Europa também tem lá time que não joga nada, né? Que não representa tanta coisa. Você sai pra jogar. Não, o cara tava na Ásia. Qual é a melhor seleção da Ásia? Né? Qual é? Seleção do Japão? Quem é? Agora você chega aí e traz. É muita palhaçada.
0: É isso aí.
6: Eles querem empurrar o Ceará lá na Série C do campo. Aí sim, quando é que você vai sair de lá? Nunca.
0: Eu tenho meu pensamento, certo? Mas antes de falar meu pensamento, viu? Deixa eu mandar um abraço pro meu grande amigo Rinaldo, ele que é torcedor do Tricolor de Aço, que daqui a pouco entra em campo. Ah, um forte abraço, meu grande advogado e vizinho, né? Meu amigo Rinaldo está aqui na escuta. Tá todos vocês ligados com a gente. Ô, titio, você me permite fazer um link daqui pro Castelão? Porque a gente tem uma chamada aqui de nada mais nada menos do que Wesley Lopes, já diretamente do Castelão, e trazendo já a escalação, que eu acho que parece que ele já tá em mãos. Pode ser? Deixa eu ver se a gente consegue contato. Ué, Wesley Lopes, tá na escuta, Wesley?
7: Um forte abraço a você, meu amigo Érico Luciani, agora coronel, né? Mais uma vez, parabéns a você aí pela bênção derramada por Deus sobre você. Um abraço aos amigos Edmilson Maciel, J. Egito e, claro, ao torcedor cearense, em especial ao torcedor tricolor.
4: Tubarão já chegou por aí, Wesley?
7: Já tá chegando. Tá passando ali, parou ali no Popó. Aí o homem, quando passa lá no Popó, aí se engancha.
4: Lá vem churrasquinho, lá vem churrasquinho.
0: Outra coisa, não, mas barulho da torcida aí tem, viu?
7: Aí... E claro, ao torcedor que está ligado conosco, né? O Fortaleza já está escalado, como nós já falamos em nosso destaque, com mais de 20 mil torcedores confirmados para esta noite aqui na Arena Castelão. O torcedor está chegando, ficou mais empolgado nos últimos dias, aumentou aí o número de ingressos comprados de forma antecipada. E nós já temos aqui à sua inteira disposição, Érico, tanto a escalação do Tricolor de Aço como também do Fantasma ou Operário, as duas equipes que já estão aqui na Arena Castelão. Daqui a pouco vão iniciar o processo de aquecimento, mas os seus dois treinadores já definiram a onzena para entrar em campo daqui a pouco no tapete verde da Arena Castelão.
0: Eu sei que eu vou deixar todo esse aperitivo, obviamente, né, para ele que vai comandar essa transmissão, o nosso grande Kleber Tubarão. Mas rapidinho, pro torcedor que está agora no engarrafamento, eu acabei de receber aqui uma imagem, né, de um amigo que está aos arredores do Castelão, meu grande amigo Flávio Holanda, e ele mandou aqui exatamente, é um engarrafamento gigantesco para entrar. Eu tenho certeza que você deve ter pego aí esse engarrafamento antes de chegar, pelo menos o começo dele, já que você tem que chegar um pouquinho mais cedo. Mas passa aí rapidinho pro torcedor que está, né, ouvindo a Nova Brasil, a escalação rapidinho aí do Fortaleza para o torcedor ficar atento e saber quem vai entrar em campo hoje pelo time comandado pelo Altuori.
7: Com certeza, o Fortaleza vai a campo, Érico, com o futebol de João Ricardo, goleiro número 1. Na lateral direita, 22 para Maílton. A zaga, Lucas Gasal, veste a 3, ao seu lado, Tomás Cardona, número 6. Fechando o cinturão defensivo do Leão, Maurício Mucuri, número 13. O meio campo com Pierre, 5, 88, Lucas Sacha e 75, Rodriguinho. No ataque de Luiz Fernando, 32. Pedro Henrique, 16. E Miritello, Fortaleza, número 9. Essa é a onzena de Paulo Altuori para enfrentar o Operário daqui a pouco na Arena Castelão.
0: É isso aí, meu grande Wesley. Muito obrigado aí já pela sua primeira participação. Você que está ligado com a gente não pode perder essa nossa transmissão diretamente da Arena Castelão. Kleber Tubarão, Wesley Lopes, Érico Luciani, essa equipe que vai trazer todas as emoções desse jogo daqui a pouco. Wesley, forte abraço para você. Daqui a pouco a gente volta aí direto da Arena Castelão com mais Fortaleza e aí já no comando do Kleber para trazer. Você tem alguma outra notícia, Wesley, do Fortaleza?
7: Em relação ao Tricolor de Aço, podemos ter algumas surpresas hoje em relação a atletas que não vinham atuando com Paulo Altuori, né? Como por exemplo o volante Ronald. Se criou a expectativa de que ele já pudesse estar à disposição. Essa informação que nós trouxemos ao longo da semana foi confirmada. Hoje ele está no banco de suplentes como opção e bom reforço para Paulo Altuori. E também quem hoje pode fazer a sua estreia vestindo a camisa do Tricolor de Aço é o recém-chegado lateral esquerdo Caio Henrique. Vai, adotou a numeração, o número 12, essa vai ser a numeração do atleta vestindo a camisa do Tricolor de Aço. É lateral esquerdo de ofício, lembrando que o Maurício Mucuri é lateral direito, não esquerdo, está improvisado na posição. E vamos ver como vai ser o rendimento do garoto, se ele vai ter realmente oportunidade, né? Um garoto muito novo, vem de um grande clube do futebol europeu, apesar de estar atuando pela equipe B do Porto, vem com um contrato de 2 anos, teve seu nome já publicado no BID e hoje é mais uma opção para Paulo Altuori, caso o treinador tricolor tenha o desejo de usar o atleta no decorrer da partida.
0: É isso aí, grande Wesley, muito obrigado pela sua participação aqui no Nova Brasil em Campo. Daqui a pouco a gente vai retornar com você direto já da Arena Castelão, já trazendo todas as emoções. A partir da chegada do Kleber, você já nos avisa, quando o Kleber Tubarão chegar já por aí na cabine, você já nos dá um toque aqui já pra gente colocar vocês ao vivo e a gente trazer já diretamente da arena a transmissão, as emoções desta partida do Fortaleza diante a equipe do Operário. É isso aí, Fortaleza daqui a pouco entra em campo contra a equipe do Operário, né? Nessa 25ª rodada
8: Fortaleza
0: pela Série B do Campeonato Brasileiro. É isso aí.
6: Deixa eu mandar aqui um alô para o nosso companheiro radialista, o Johnny de Paula, que está chegando ao Castelão. Ele está com o Rafael e está também com o João Vitor. Um abraço a você, grande Johnny de Paula, o nosso Rafael e o João Vitor. Olha aí, ligados aqui na Nova Brasil. Aqui a foto aqui do, da sintonia da emissora, estão chegando no Castelão e vão torcer para o Fortaleza contra o Operário. Jogão de bola, um bom público. Queria até que o Johnny mandasse aí alguma coisa aí para a gente saber como é que está aí ao redor do Castelão. É isso? Fala, Johnny.
0: É isso aí, grande Jotão. 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São 18h42, a gente vai para um rápido break e daqui a pouco a gente volta com mais Nova Brasil em Campo, diretamente aqui da nossa FM 106,5. Não saia daí, daqui a pouco a gente volta.
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1: É isso aí, 18 horas 47 minutos na grande capital cearense. Você tá ligado com a gente desde as 17h30, trazendo todas as informações do que ocorreu neste final de semana no esporte local, no esporte nacional. Esse nosso último giro, né? Antes da gente passar o comando lá para a Arena Castelão, você vai estar ligado com a gente hoje aqui a partir das 19 horas, já a equipe esportiva Nova Brasil em campo, direto da Arena, trazendo todas as informações do Fortaleza, que daqui a pouco encara a equipe do Operário. E eu aposto no mínimo hoje 6-0 pro Fortaleza. Isso fora o baile. Fora o baile. Tá? Operário vem pra cá só pra levar sola. E eu não tenho nem dúvida disso, que a nação tricolor vai sair do Castelão morta de feliz, assim como meu grande amigo Cleanto, que está ligado com a gente, meu amigo de infância, rapaz. Muito obrigado pela sua participação. Muito obrigado, meu amigo Ronaldo Mesquita, também ligado com a gente, através aí da Nova Brasil. E tem mais gente aqui no WhatsApp querendo fazer parte dessa nossa transmissão. Deixa eu trazer esse pessoal pra cá. Muito boa noite.
2: Boa noite, galera aí da Nova Brasil, né?

0: São Lisca para novamente tirar o Ceará do fundo do poço. Vamos para mais um ouvinte.
1: Boa noite, Jotão. Boa noite, Edmilson. Boa noite, Érico Luciano. Aqui é o Paulinho Ceará.
0: Boa noite, grande Paulinho.
1: Sempre migrando. O problema aí, Edmilson, é diretoria. Concordo com você. O problema é a diretoria. E esse treinadorzinho aí também é fraco. Passou pelo Esporte. Deixou a desejar. Mas aí, mais o problema mais é a diretoria, viu? Eu não entendo como é que o Ceará. Não sei se vocês podem me tirar essa dúvida. O único time nordestino que votou a favor desse quadrangular aí e hoje lutando para ser rebaixado. O único time nordestino que votou a favor desse quadrangular, negócio de G6, foi o Ceará. Eu acho, se vocês mentirem essa dúvida. Aí o Ceará, onde é que tá hoje? Já é brincadeira um negócio desse, mano.
0: Rapaz, tá aí, Paulinho. Muito obrigado pela sua participação. Eu tenho quase certeza, Paulinho, que você tem razão. Ah, é porque na época, quando teve essa reunião, né, para tratar sobre essa nova formulação, essa nova fórmula de disputa da Série B, que aí optaram por esse G6, o João Paulo ele foi a favor. Eu não sei confirmar para você, o Paulinho, se por um acaso foi só o Ceará. Mas eu tenho certeza que o Ceará votou por esse novo formato. Mas nem no G6, Titi, ele consegue ficar.
2: Era uma chance, né? Porque a pessoa subir só dois, aí já sabia que estava longe, né? Eu vou apelar aqui, se subirem 15, melhor para ainda.
0: Mas é o seguinte, será que o João Paulo já sabia da quantidade de tranqueira que ele ia contratar? Ele falou assim, rapaz, vou botar mais clube aqui, porque senão eu me lasco.
2: Amigo, você não tem dinheiro, você já sabia que não tinha dinheiro, certo? E aí você vai achar que vai contratar jogador bom? O jogador vai querer vir para uma barca furada? Ah, todo mundo sabendo disso. É ele principalmente que projeta. O João Paulo, ele segurou o Ceará porque ele foi, acho que foi gerente de banco, se não me engano. Ele fazia empréstimo no banco. Tinha como chegar. Eu dou essa garantia aqui, tem aquilo ali, tem aquilo ali, tem aquilo ali e tal. Eu dando garantia, salvando. Mas tem uma hora que não dá mais para ir, né? Aí tem uma hora que começa a executar. Opa, deu aquela casa com lá, vai embora. E aí as execuções começam a vir. E ele se aperreou e... Agora, o João Paulo sempre foi obediente ao presidente da Confederação Brasileira de Futebol. Ele saía daqui, na época eu critiquei, eu dizia, vão balançar a cabeça para o que o presidente disser. Ele propôs esse modelo e, ao que me consta, ele foi o primeiro a dizer, eu concordo.
0: Aí... E aí tá exatamente nessa situação. O Jotão trouxe aí. Você viu que o Jotão, viu, Jotão? Falou mais dos outros times do que do próprio Ceará. Porque o Ceará hoje depende muito mais, pelo futebol que está apresentando, depende muito mais da derrocada dos outros do que do seu próprio êxito.
3: Exatamente.
0: Né, Jotão? Porque se você for perguntar hoje de 10 torcedores do Ceará, eu chuto por baixo. 7 não apostam numa vitória no próximo jogo. Tá nesse fase, 70%.
3: O que é lamentável,
2: ainda
3: né?
2: Ainda tem 3.
3: O que é lamentável.
2: 3.
3: 3, de cada 10, 3, né? É pouco, né? Mas a saída do Ceará é vencer. Isso aí é bater em pudim. É vencer. Jotão. É vencer o jogo. Vencendo o jogo, ele ainda tem que torcer para o pessoal não avançar. Ou seja, o Avaí vai jogar fora de casa, perder. O próprio Botafogo perder, o São Bernardo também. Isso seria bom pro Ceará. Esse aqui é o que a gente tá. É o que o torcedor do Ceará, e eu tô falando aqui como cronista, né, como radialista, e é o que o torcedor pensa. Não, o Ceará vai ganhar, e ganhando, se o Avaí perder ou empatar, o Ceará ganha uma posiçãozinha, uma michuruca, uma só.
2: Você tá querendo muito tirar alguma coisa.
3: Pois é, pelo menos ele sai ali do Z4, né?
2: Por enquanto,
3: né? E aí depois ele vai ter um jogo difícil, que é contra o Atlético de Goiânia, lá, e depois volta pro Clássico.
2: Vai ter um jogo
3: são
2: difícil.
3: São três jogos.
2: Todos os jogos do Ceará são difíceis.
3: Daqui pra lá, todo jogo jogado. É decisão.
2: Pela bola que tem jogado.
0: É, isso. Jotão, não tá na hora, independente se for Daniel ou não, se hoje você trouxe aí, né, o break news aí, essa nossa informação de que tá tendo a reunião ainda lá pro Porangabuçu, você acha que essa reunião vai durar até meia-noite?
3: Pode ter surpresa daqui a pouco.
0: Isso. Independente do técnico que seja ou não. Ou com Daniel ou com Bananais.

0: Ah. Eu acho que até domingo, até
1: não, o Ceará não coloca mais ninguém interino nesse meio aí.
0: Você acha que já tem um...
1: Demitiu, ele já traz outro.
0: Você acha que já tem um doido?
1: Tem um Lisca, né? Eu acho que o Ceará vai contactar com o Lisca.
2: Um pergunta se tem dois, o outro pergunta se tem um Lisca. Não tem um Lisca doido.
0: Não, eu tô perguntando do doido porque, meu amigo, pra dirigir essa barca furada, eu vou te contar, viu?
2: Você sabe o que é que um técnico fará? Ele diz, eu faço um contrato. 1 ano e 4 meses.
0: É. Não, isso acontece. Ah, principalmente.
2: Se quiser.
0: Principalmente com um técnico que tá parado.
1: O contrato é o seguinte, ele vai fazer o contrato assim, olha.
0: 2 anos.
1: Se eu. Se o Ceará não cair sob o meu comando, o contrato vai ser de 1 ano. Desse extra de ano agora. E mais o 27.
0: E com o percentual a mais de salário, se por um acaso ele não cair. Né, a permanência dele para
1: não, isso aí já vem de qualquer maneira. É. Esse percentual aí, se ele passar uma semana, ele já. Olha, se eu tirar o time lá, o time não cair, esse percentual aí já vai vir no contrato. Você pode ter certeza disso.
0: Vindo Lisca ou vindo qualquer um, tem que trazer ele. E na comissão técnica, tem que trazer uma rezadeira.
1: Ah, rezadeira. Tem que trazer, no mínimo. Aqui já tem.
0: No mínimo, porque tá complicada essa situação. E aí, o Jotão, eu acho, independente do técnico que venha. Você não acha que é o caso já colocar em campo os jogadores mais cascudos do Ceará? É. Vina pra jogar, Mugri pra jogar, Richards pra jogar, Luiz Otávio pra jogar. É. Esse pessoal que tem conhecimento, tem casca de Série B.
1: Eu acho assim, por exemplo, Luiz Otávio, concordo com você, né? Embora o garoto esteja dando conta do recado, o Luizão tá dando conta do recado, né?
2: Pode jogar com 3 volantes também, o 3 zagueiros também.
1: Deus me livre!
0: Rapaz,
1: Deus me livre!
0: Quer pisar no dedão, inchado do Jotão,
1: rapaz. Você é louco, rapaz! Você é louco, rapaz! Né?
0: É uma forma de jogar, Jota.
2: Né, Castelão?
3: Vamos na ala direita.
1: Aí, cara, aí você.
2: Lá do Castelão, pra sacanear com você. Tá...
1: Aí é de lascar, bicho. Aí é de gato enterrar mesmo tudo.
3: Jotão, duas alas, Jotão. Uhum. Rafael Ramos na direita e Sanches na esquerda.
1: Aí você acaba com.
0: Ô, time.
1: Eu vou te falar, rapaz. Me diga uma coisa, o que o Sanches fez ontem? Eu tava pensando.
2: Você sabe o que o Sanches tem de bom?
0: O que o Sávio não faz.
2: Você sabe o que é que o Sanches tem de bom? Um empresário, amigo.
1: Eu teria colocado, sabe o quê? Eu teria puxado o Enzo lá pra esquerda.
0: Eita.
1: Entendeu? Era um jeito.
0: Bota.
1: Ou então pegava o Gabriel Silva, o zagueiro, botava lá na esquerda, de lateral, e botava o Luiz Otávio.
0: Botava o Gabriel de atacante, que ele cabeceia melhor do que o Lucas. Pelo menos fez gol, né, Titi?
2: Sim. Por exemplo.
1: Nesse jogo agora, você falou nos cascudos, eu tenho. Só falta ele não fazer isso, cara. Você viu aquele time que eu dei lá no início? Ah. Ali no setor de meio campo? No setor de meio campo? O Brian não vai vir pra lateral. Ele só vai. Talvez ele volte no jogo.
2: O repórter lá do Castelão tem razão.
1: O Atlético, né? Contra o Atlético. O Sávio vai voltar. Entendeu? Porque ninguém aguenta mais o Sanches.
2: Não sei. Ninguém aguenta mais o Lucas.
1: Mas o Sávio é menos ruim. Aí você no meio campo ali, você tem. Você escala o Matheus, cara. Você não pode escalar o Mugri de início. Não pode. Não tem como. Aí você pega, escala o Mel.
2: Ele não gosta do Vina, ele não gosta do Mel.
1: Não gosta.
2: O Vina teve lá
1: no departamento médico. A gente não sabe como é que tá o cara, entendeu? A gente não sabe.
0: Quem?
1: O Vina teve no departamento médico.
0: Faz tempo que o Vina saiu.
2: Na última partida ele entrou, rapaz.
1: Nessa última agora, não foi? A de ontem?
0: O problema não é físico. Ele não gosta. O problema não é físico. Eu vejo que o problema não é físico. Eu acho que ele tá perdido. Ele já chegou perdido. E tá mais perdido. A cada dia que se passa, cada jogo que se passa, ele se perde.
1: Ele não deu ainda como é que se diz? Ele não deu um padrão de jogo ao time.
0: Você sabe qual é? Porque é o seguinte.
1: O estilo de jogo.
0: Quando ele entra com o João Gabriel, ou com o Júlio César, quer dizer, ele não entra com os lateral. O Júlio César não passa o meio de campo. Ele entra com 3 zagueiros. É você que não percebe.
1: Não, perceber eu percebo. Mas
0: o Ceará. O Ceará entra com 3 zagueiros.
1: Ele é um lateral, ele não é um ala. Então, ele faz o papel de lateral, ele não faz o papel de ala.
0: Mas o lateral, ele vai, ele tabela com seu ponta, vai até o final.
1: Ontem ele fez vários.
0: Algumas vezes, só quando a bola saía pela lateral, ele batia. Como já estava além do meio de campo.
1: Ele estava se prevenindo.
0: Mas tá jogando com 3 zagueiros. Se ele não bota o zagueiro pra subir, ele tá jogando com 3 zagueiros.
1: Aí do outro lado você não tem o cara que ajuda, né?
0: Aí o time perdendo por 2-0, qual a substituição que ele faz? É. Ele tira o Enzo, que já tinha recuado o Enzo, né, pra entrada do Lene. Já tinha recuado o Enzo, aí ele tira o Enzo e coloca o lateral, o Aloysio. O que foi que ele vejo aí?
1: Por que ele não aposta no Aloysio? Coloca o Aloysio de lateral, puxa o Júlio César pra fazer o segundo volante.
3: Mas o Aloysio é lateral de ofício.
0: Então, eu sei.
3: Quando eu trabalhei no clube, na base, ele tava dando os primeiros passos dele na base.
1: E parece ser bom lateral.
3: Um atleta de futsal e em todas as categorias, até chegar ao profissional agora, ele sempre foi titular. Sempre. Essa campanha do Ceará do ano passado, quando o Ceará foi campeão da Copa do Brasil, que ganhou do Bahia, naquela reviravolta, que perde o jogo aqui, vence lá, ele foi eleito um dos grandes destaques da competição.
0: Inclusive,
3: o clube até renovou o contrato dele, porque vê nele talento. Isso. Ele é muito bom jogador.
0: Era ele, tinha um também, o substituto dele, que tem até um nomezinho estranho. Vou tentar lembrar o nome dele, que é lateral também.
3: É, sim, eu lembro.
0: É o nomezinho estranho que ele tem lá, que eu sempre falei desse jogador,
3: Ele é aquele lateral, tipo, que dá mais equilíbrio, né? Ele não é aquele lateral que tá todo o tempo dando profundidade, atacando, mas também não é aquele lateral que não consegue marcar o ponta do outro time. Então, assim, nesse momento, pra você dar sustentação pra uma equipe, bota o garoto da base pra jogar.
1: Pronto.
3: Para de ficar insistindo com quem não consegue dar certo.
2: Avisa pra você, hein?
0: Avisa pra mim?
2: O Barão tá aqui na cabine já do Castelão esperando, viu?
0: É tchau, isso aí. Amigo. Tchau, tchau, grande titio. Jotão, também, opa, né? Amanhã é com os teres.
1: Vamos, se Deus quiser, vamos estar por aqui.
0: Isso.
1: Espero que as coisas tomem um norte, né? Um rumo certo.
2: Eu pesquisei de todo jeito aqui, não consegui nenhuma informação sobre
0: a reunião.
2: Sobre a reunião.
0: Eu tenho só uma última notícia para dar aqui. É o seguinte. Hoje estava previsto o lançamento da nova camisa do Ceará pela nova patrocinadora, né? Pela nova a marca, né? De confecção da camisa, que seria a Diadora.
3: Ser a do Fortaleza.
0: Que provavelmente vai ser a do Fortaleza. Então, por conta dessa má campanha, esse lançamento aí foi adiado. Essa notícia aí veio agora aqui do Jotão, já recebeu pelos seus, né? Pelas suas fontes e correspondentes. Mas fica aí já essa dica. Não vai ser lançado nada agora. Não vai ser lançado hoje, porque não vai ser lançado hoje por conta deste pequeno problema, pequeno grande problema. Jotão, ficamos por aqui?
1: Ficamos por aqui. Bom trabalho aí para a equipe, o nosso o nosso Tubarão, Wesley, você e toda a equipe.
0: É isso aí, titio. Abraço.
2: Até amanhã, se Deus quiser.
0: Até amanhã. A comando do Jotão. Você vai estar aqui conosco a partir das 17h30. Novamente com Nova Brasil em campo. Todos os dias vocês têm esse encontro marcado com a gente aqui pelas ondas da Nova Brasil FM 106,5. Eu sou Érico Luciani. A gente vai para um rápido intervalo e daqui a pouco a gente vai voltar diretamente da Arena Castelão. Kleber Tubarão, Wesley Lopes e eu vou sair daqui correndo também para estar lá junto com eles, para trazer todas as emoções de Fortaleza e Operário lá da Arena. E eu já vou repetir, eu aposto é 6-0 para cima, fora o baile. Forte abraço para você, fiquem com Deus fiquem com Deus e daqui a pouco a gente volta com mais Nova Brasil aqui direto da Arena Castelão.
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0: Ótima noite a você em casa, a você no seu trabalho, a você se dirigindo aqui à Arena Castelão. Seja bem-vindo, seja bem-vinda ao futebol da Nova Brasil em Campo, Nova Brasil FM 106,5, a sua nova casa do futebol. Vamos juntos, é você daí, nós de cá e nós todo mundo junto na casa do... de quem? Do Raimundo? É? Pode ser, na casa do Raimundo ou na casa de quem tiver, tá certo? Já estamos, Arena Castelão, tá bonito, hein? Tá bonito já, o torcedor do Fortaleza já tá chegando, já tá ficando bem legalzinho aqui, Arena Castelão, hoje pra mais de 25 mil pessoas, será? Mais de 25, eu creio, por 20 já tinha, né? Já tem 20, pelo menos, já, e aí... Nós vamos para as casas dos 22, 23, 25 mil. Pode ter certeza. Já já nós vamos escalar o Leão. Mas antes eu quero escalar o meu time que está comigo aqui nessa noite. Wesley Lopes pela ponta esquerda. Fala, Wesley. Boa noite, garoto.
1: Uma ótima noite para você, Clebão. Uma ótima noite, Érico. Uma ótima noite, claro, ao torcedor cearense, em especial o torcedor tricolor, que já está ligado, conectado conosco aqui dentro da Nova Brasil 106.5. Fortaleza já escalado e numerado, com apenas uma alteração em relação à equipe que venceu o Criciúma na semana passada por 2-0. E o Leão vai entrar em campo daqui a pouco na Arena Castelão, com o apoio do seu torcedor, para tentar vencer mais uma vez e manter o bom retrospecto em casa para seguir vivo na briga em busca do acesso à Série A de 2027.
0: Beleza, então, os entornos da Arena Castelão já estão lotados, quase que eu não consigo entrar, viu? Pode ter certeza disso. Ali, rapaz, na Parangaba, então, tá cheio de gente. Mas deixa eu dar uma passada, porque na minha ponta direita tem ele. Agora o homem aumentou a patente, agora pode subir a patente aí, se o outro não vier também... Tanto faz, como tanto fez, que o homem assume aqui de vez, viu? Pode ter certeza, meu amigo Érico Luciani. Boa noite, Érico! Érico
2: Luciani! Muito boa noite, grande Kleber! Muito boa noite, Wesley Lopes, a todos vocês ligados aí desde as 17h30, ou então a partir de agora com a gente, em definitivo, da Arena Castelão, para mais essa transmissão, jogão de bola, e eu tô apostando, Kleber, desde as 17h30, eu tô apostando em 6-0. Não, puba fora o baile, porque o Operário, né, nós estamos observando uma tabela de classificação com o Operário ali ocupando a nona posição. Uma vitória hoje fora de casa, uma pretensão de vitória hoje o levaria a 39 pontos, poderia até entrar num G6, né, caso goleie o Fortaleza por no mínimo 3-0, que é impossível de acontecer. Mas que é um fato até a se ligar, ou até mesmo a ter um pouquinho mais de atenção. Porém, contudo, todavia, a torcida que vai lotar a Arena Castelão hoje, né, está empolgadíssima, mesmo com essa quinta posição temporária, porque a Wesley daqui a pouco vai trazer essas informações. Uma vitória hoje, né, o Fortaleza ocuparia a quarta posição, né, ultrapassaria...
1: Ele permanece em quinto, porque ele teria que vencer por 14-0.
2: 14?
1: O saldo Novo Horizontino.
2: Não é impossível, tá? Mas quer trazer?
1: Vamos lá, vamos ouvir Paulo Autuori aqui dentro da Nova Brasil.
3: O tema de repetir a escalação, acho que isso é um problema do futebol brasileiro, pelo... aquilo que, na minha perspectiva, é o grande vilão do futebol brasileiro, que ninguém está fazendo nada para minimizar isso, que é o calendário. Continua difícil para todos os treinadores, para todas as equipes. Essa oscilação, ela existe em Série A, Série B. Por vezes a gente pensa em repetir aí de um jogo para o outro, mas lesões, cartões, desgaste nos impede. Mas sempre cai na conta do treinador, né, cara? Mas é importante que os responsáveis pelo futebol brasileiro também assumam um pouco da responsabilidade daquilo que hoje não é bom para o futebol brasileiro, que se reflete nas campanhas das seleções brasileiras.
1: Está aí, então, palavras do Paulo Autuori, e agora vamos ouvir Luiz Fernando, atacante titular essa noite aqui na Arena Castelão.
4: Então, eu creio que hoje vamos fazer uma linda festa e a gente vai fazer um grande jogo e vamos sair vitorioso.
1: Palavras aí do Luiz Fernando, tanto ele quanto o Paulo Autuori conversando conosco aqui ao microfone da Nova Brasil 106.5. Daqui a pouco a gente vai tentar ouvir alguém pelo lado do adversário do Leão esta noite, a equipe do Operário, o Fantasma lá de Ponta Grossa. E enquanto isso, nós continuamos com os comentários do nosso Érico Lutiani.
0: Lá ele.
2: Mas é isso aí, então eu acredito, pode ser 14-0, falei 6, pode ser 14, não tem problema, né? Mas o que importa é que o Fortaleza ele se consolide neste G6 e não perca ali o fio, né? Juntamente com o G2 ali, observando tanto o Juventude quanto o Vila Nova, e ainda almejando esta aproximação ou esta passagem de fase, essa subida para a Série A dentro, ou ganhando, vencendo essa Série B, ou mesmo ocupando a segunda colocação, Kleber.
0: Beleza, então, vamos fazer o seguinte, vamos escalar os times, bora aproveitar aqui na Arena, na Castelão, estão já, né, na escalação dos times ali no telão, então vamos escalar o time do Fortaleza, o meu amigo Wesley. Como é que vem o Leão, hein, Wesley?
1: O Tricolor de Aço, comandado por Paulo Autuori, vai a campo com o futebol de João Ricardo, goleiro número 1.
0: João Ricardo, camisa número 1 do gol Tricolor.
1: Na lateral direita, 22 para Maílton.
0: Maílton, 22.
1: O zagueiro pelo lado direito, veste a 3, Lucas Gasal.
0: Gasal, camisa número 3.
1: Ao seu lado, que acabou se consolidando como titular após a sua lesão, Tomás Cardona, veste a 6.
0: Cardona, camisa de número 6.
1: E fechando o cinturão defensivo do Leão do PC, Maurício Mucuri, veste a 13.
0: Mucuri, camisa de número 13.
1: O meio-campo, de volta à equipe titular, após suspensão, 5 para Pierre.
0: Pierre, vem com a camisa de número 5.
1: Ao seu lado, companheiro de volância 88, Lucas Sacha.
0: Sacha, camisa número 88.
1: Na criação do meio-campo, campo do Tricolor de Aço, 75 para Rodriguinho.
0: Rodriguinho, vem com a de número 75.
1: Aberto pelo lado esquerdo, 32 para Luiz Fernando.
0: Luiz Fernando, 32.
1: Pelo lado direito, Pedro Henrique, 16.
0: Pedro Henrique, camisa de número 16.
1: E o PEC balança a rede, assim espera o torcedor tricolor, 9 para o argentino Militello.
0: Militello, camisa número 9, na rapidinha aí o time do Leão.
1: 1 para João Ricardo, 22 Maílton, 3 Gasal, 6 Cardona, 13 Maurício Mucuri, 5 para Pierre, 88 Lucas Sacha e 75 Rodriguinho, 32 Luiz Fernando, 16 Pedro Henrique e 9 para Militello. Essa é a onzena do Leão do PC, que é comandado por Paulo Autuori.
0: Como é que está o banco do Fortaleza, ou melhor, o banco do Fortaleza, isso mesmo?
1: Vinícius Silvestre, opção para o gol, 4 para Luan Freitas, zagueiro, 12 para o garoto Caio Henrique, lateral esquerdo, recentemente contratado e anunciado, 8 para Ronald, voltando de lesão, volante, 29 Rodrigo, volante, 37 Rian, volante, 10 para Lucas Crispim, meia também Vitinho, veste a 11, 31 para o atacante Wellington, 77 para ele, corre, nada, quer dizer, pedala, corre e faz gol agora, o nada a gente esquece. Paulo Baia, o Mbappé barra Rafael Leão do PC. Rafael Leão foi bater na Turquia depois que foi comparado a ele. 19 para Lucas Emanuel e 17 para Natan Fogaça.
0: O departamento médico do Fortaleza, como é que tá?
1: O departamento médico do Tricolor de Aço hoje é apenas o colombiano Gabriel Fuentes. Ele que está, que vai passar infelizmente 9 meses afastado dos gramados. Infelizmente, hoje é a única baixa do Fortaleza por um período longo, mas também ao seu lado tem, com lesão muscular na posterior da coxa esquerda, o zagueiro Neres.
0: Beleza, então, vamos escalar o Operário, vamos lá, o time do Luizinho Lopes. Como é que vem o Operário, Wesley?
1: Wagner é o goleiro número 33.
0: Camisa 33 para o goleiro Wagner.
1: 26 para o lateral direito, Maguinho.
0: Maguinho, 26.
1: 22, esse é pra lá de estranho. Queno, 22.
0: É o Queno, macho.
1: É Quenu, né?
0: Quenu.
1: Que eu quis dar uma segurada aí.
0: Entendeu? Porque não é, ele não é vestido, ele é nu mesmo. Quenu.
1: Ao seu lado, para acabar de completar com o português na vida do narrador e do repórter, Joseph veste a 43. Que dupla, meus amigos.
0: Cuenu e Joseph.
1: Joseph 43. Aí, pra dar uma tranquilizada, na lateral direita temos Moraes Júnior.
0: Tá aí que tu queria. Moraes Júnior com a 06.
1: E o meio-campo iniciando 39 para Matheus Trindade.
0: 39 vem Matheus Trindade.
1: Ao seu lado, 20, Vinícius Diniz.
0: Diniz, camisa de número 20.
1: 10 para ele, o craque da equipe. Do fantasma Bosquilha, capitão da equipe, veste a 10.
0: E não é o nosso Bosquilha, né? Mas é o Bosquilha do Operário, camisa 10.
1: 14 para Berto.
0: Berto vem com a camisa de número 14.
1: 7 para Ángel Torres.
0: Ángel Torres, camisa número 7.
1: E 92 para o experiente, com passagens por grandes clubes do futebol brasileiro, Pablo 92.
0: Chora não, bebê. Pablo 92 na rapidinha, Wesley.
1: 33 para Wagner, 26 Maguinho, 22 Cuenu, 43 Joseph e 6 para Moraes Júnior. 39 Matheus Trindade, 20 Vinícius Diniz, 10 Bosquilha, 14 Berto, 7 Ángel Torres e 92 Pablo. Essa é a equipe comandada por Luizinho Lopes, treinador do Operário.
0: Beleza, então equipes já escaladas, tem aí, o time já tá entrando em campo, né, Wesley?
1: Sim, as duas equipes já estão adentrando ao tapete verde da Arena Castelão. O Fortaleza com suas camisas tradicionais em vermelho, azul e branco. O Operário também com seu material tradicional, camisas praticamente todas brancas com alguns detalhes na cor preta, calções também brancos, vão entrando ali para a execução do hino nacional aqui na Arena Castelão.
0: Beleza, então, tem arbitragem?
1: Temos sim, a arbitragem para esta noite aqui na Arena Castelão terá o comando de Jefferson Ferreira de Moraes, de Goiás. Será auxiliado por Hugo Sávio Xavier Correia, também de Goiás. 2 da família do Cuenu e do Joseph. Johnny Kamenashi Rocha.
2: Esse
1: aí.
2: É o quê, mano?
1: Johnny Kamenashi Rocha.
0: Serve pra quê isso
1: também
0: aí?
1: Também de Goiás.
0: Remédio aí pra quê?
1: Só Deus. Aí, pra completar, a quarta árbitra, que é daqui do Ceará, olha o nome dessa jovem: Michele Peixoto Safetle. Outro remédio também pra dor de cabeça.
0: Sabe o quê?
1: Safetle.
0: Safetle.
1: Aí no quarto, no VAR, só pra dar uma tranquilizada novamente, Adriano de Assis Miranda de São Paulo é o responsável pelo VAR essa noite. Hoje tá complicado a aprender a língua com esses nomes, viu?
0: Beleza, vamos ao hino nacional, o hino brasileiro.

0: Hino Nacional executado na Arena Castelão, já já a bola rola, Fortaleza, Operário, Operário Fortaleza, Fortaleza com João Ricardo, Maílton, Gazal, Cardona, Mucuri, Pierre, Sacha, Rodriguinho, Luiz Fernando, Militello e Pedro Henrique. Qual foi a alteração que você disse que foi?
1: Hã? O Rodrigo.
0: Ah, o Rodrigo.
1: É, o Rodrigo hoje é a opção.
0: Pierre no lugar.
1: Isso, o Pierre estava suspenso no jogo passado diante do Criciúma. Né? É outro atleta que cresceu muito a produção, inclusive o próprio Rodrigo, dando a César o que é de César. O Rodrigo melhorou bastante, principalmente no aspecto físico, e os dois hoje brigam por essa titularidade, mas hoje Paulo Autuori acabou optando por Pierre e o Rodrigo é a opção no banco de suplentes.
0: Beleza, já estou aqui ao lado, eu estou aqui com o Érico, e é o seguinte, Érico, você que já deu tempo, né, chegar aqui, você pegou já o voo rápido.
2: Rapaz, hoje em dia, esse tal de moto Uber, pensa num negócio bom.
0: Tem negócio agora, melhor
2: agora,
0: não.
2: Agora o problema é só o capacete que você não consegue colocar.
0: É, mas deu certo. As multas ficam pro cara da moto, pro moto motoqueiro.
2: E o melhor é o lanchinho da Pestedec também, viu? Tá só filé.
0: Agora, João Ricardo, Maílton, Gazal, Cardona, Mucuri, Pierre, Sacha, Rodriguinho, Luiz Fernando, Militello e Pedro Henrique. Ou seja, só um, a diferença aí do jogo passado. E agora é ir pra cima desse Operário. Ou seja, o Fortaleza parece que tá montando aí um time já, né, Érico?
2: Isso é importante.
0: A reta de final de ano.
2: E sim, é importante. Reta de final de ano, um pós mudança de técnico. Paulo Autuori chega com uma desconfiança do torcedor, mas que chega já com aquela ideia que o pessoal diz, né? A ideia antiga, uma ideia antiquada de querer montar sempre o mesmo time, mas que tá dando liga. Está, né, tá conseguindo trazer um entrosamento necessário para a equipe, que precisa exatamente, como você falou, é na reta final? É, e é exatamente na reta final que se decidem as coisas em um campeonato. Principalmente um campeonato tão disputado e bem disputado como é a Série B, precisa que esse time crie liga o mais rápido possível. É só você verificar. Os times que estão à frente na tabela, Juventude, nós temos aí Criciúma, nós temos Vila Nova, o próprio Vila Nova ontem que despachou, né, ganhou do grande rival, o Tricolor, ontem lá no Oba, ele vem com um time fechadinho, com o Gordiola à frente, né, e assim como o Gordiola faz, a Autuori também manda em campo o que ele tem de melhor e que na cabeça dele é um time para se fazer esse cinturão, né, de entrosamento e ficar um pouco mais fácil de se fazer jogadas, de se treinar, de se criar várias técnicas e táticas, né, para que ele esteja mais a par e disponível durante todo o transcorrer da partida. Óbvio, como foi na partida passada, você saca um Paulo Baia, muito criticado por vocês, mas para mim é um craque de bola, né, então ele vai lá, faz um gol, deixa sua marca, né, o outro, o Pedro Henrique, também chega lá, deixa a sua também, ou seja, além desse time, né, titular em campo, vindo do banco alguns jogadores que possam também contribuir, faz com que o Fortaleza comece ou pelo menos perdure em uma campanha sólida, né, que há tempos não sai desse G6, muito pelo contrário, e aí se fixe ainda mais dentro dessa tabela de classificação. A torcida, obviamente, aqui no final do campeonato, o Fortaleza esteja ou em primeiro ou em segundo para não precisar, né, disputar um quadrangular, mas que pelo menos esteja ali distante do sétimo colocado para que não tenha nenhum problema para se classificar para a próxima fase. Ou seja, Autuori está conseguindo manter um entrosamento para essa equipe no momento crucial do campeonato, o Kleber.
0: Beleza, olha, Wesley, tudo pronto no gramado já, Wesley, como é que tá aí?
1: Tudo pronto, torcedor que ainda não conseguiu chegar de montão devido o trânsito e também as filas que tomam conta dos portões da Arena Castelão, mas em relação aos últimos jogos do Fortaleza na Arena Castelão, já consegue se observar uma presença de público bem diferente, principalmente na movimentação externa da Arena Castelão. Tem muito torcedor ainda chegando, como a gente havia informado logo mais cedo, 20.303 confirmados, e a bola vai rolar, Clebão.
0: Beleza, tudo pronto, né? Já já a bola vai rolar, à direita o Fortaleza, à esquerda a equipe do Operário. E o primeiro a dar a saída ali vai ser a equipe do Operário. Tá tudo pronto, tá tudo pronto.
3: Kleber, opa! Tubarão, o locutor da galera.
0: 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Tem bola rolando na Arena Castelão. Saída pertencente à equipe do Operário, que já se manda ali pro campo de ataque aqui pelo lado direito. Fortaleza, vem tentando sair. A jogada vem justamente ali com o Coelho. Coelho pra lá pra frente. Chega a defesa, faz o corte. A defesa do Fortaleza. A bola volta com o Bosquilha. Bosquilha tenta o passe por elevação. A bola já ficou ali em favor da equipe do Operário. Não é isso, Wesley?
1: É, primeiro lateral do jogo. Tentativa de ataque pelo lado esquerdo. O Sacha acabou mandando pela linha lateral. Já batido. Segue 0-0.
0: 0-0. E aqui é bola pra equipe do Operário. Vem trabalhando lá atrás, na sua defesa. Moraes Júnior começa mais atrás ainda, deixa com Joseph. Joseph vem pelo meio, boa jogada, chama a bola mais lá pelo lado esquerdo, lá vem se mandando ali com o Berto. Berto olha pra quem tocar, tocou na entrada da área, deixadinha, chega a defesa do Fortaleza, já faz o corte, volta com a bola ali a equipe do Operário, chute, resvala e vai sobrar nos pés do João Ricardo, que tranquilamente vai ficar com a equipe do Fortaleza. 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Aqui a bola para a equipe do Tricolor de Aço, fica lá atrás. A bola ali recuada ao João Ricardo. João aqui pelo lado esquerdo, deixando a bola com Cardona. Cardona vem com ela. Olha o João Ricardo. Não brinca por aí, garoto. Ele faz ali a jogada, fica com ela, toca com o Pierre e sai jogando pela equipe do Fortaleza. Mas não pode dar uns vacilos desse, né, Wesley?
1: Não pode testar o coração do torcedor com menos de 2 minutos de bola rolando. Se recuperou bem, depois saiu tranquilamente com o Pierre. Segue 0-0 aqui na Arena Castelão.
0: A gente espera que o jogo ganhe aí, né, em emoção, porque eu sei que tá com 2 minutos aí, também é ser exigente demais, viu, Kleber? Rapaz, 2 minutos já quer que o jogo já esteja emoção, mas já tem que estar, porque lá vem a equipe do Operário, vem pelo lado esquerdo, vem ali com o Berto. Berto deixando a bola mais atrás, faz o 2, recebe ali o Pablo, devolve a bola lá pelo lado esquerdo, evita a saída, a galera do Operário tenta o passe, a bola bate, volta com a equipe do Operário mais uma vez, começando outra vez atrás ali, onde se posiciona o Joseph com ela pela canhotinha pro Moraes Júnior, tentou o passe, boa bola lá pelo lado esquerdo, tenta ali a jogada, o Pablo ficando com ela, começa mais atrás com Vinícius Diniz. Vinícius, vira o jogo, joga até aqui pelo lado direito, onde se posiciona o Angel Torres. Lá vem ele, trabalhando com a perna canhota, deixa ali com o Pablo na entrada da área, soltou a bola, lá vem, tá marcado falta, mas é em favor do Fortaleza, né, Wesley?
1: Exatamente, o atleta da equipe do Operário, que é exatamente o 39, Matheus Trindade, acabou tentando cavar a falta, acabou tendo contato com o Militello, agarrou a bola com as mãos achando que o árbitro iria marcar falta a favor da sua equipe. Falta a favor do Fortaleza, já batida, segue 0-0.
0: 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Fortaleza tem a posse da bola ali pelo lado esquerdo, ele deu o lateral, foi isso, já cobrado, lateral já cobrado pela equipe do Fortaleza. Olha o Mucura fica com ela, vai tentar a jogada, começa lá atrás, na sua defesa Cardona, pra Gasal lá pela direita, ele tem bem aberto ali, era o Mailton, ele prefere tocar aqui pelo lado esquerdo com Cardona pra Mucuri, tenta o passe lá na frente, chegadinho ali com o Rodriguinho, ficou na marcação, perdeu, ganhou, a bola volta com o Henrel, mas já tá marcado ali a falta, né, Wesley?
1: Isso, o Trindade tentou dar o passe pro seu companheiro, a bola acabou batendo no braço ali do Maurício Mucuri, também teve o agarrão do Rodriguinho, falta na peça de meio campo a favor da equipe do Fantasma, segue 0-0.
0: Torcedor ainda tá chegando, ainda tá entrando na Arena Castelão. Galera, ô Popó, libera a galera aí, Popó. Libera,
3: Popó tá
0: a galera.
3: Lotado.
0: Rapaz, tá lotado ainda. Ah. Libera aí, manda o povo entrar, Popó, já começou o jogo, viu? Bora, manda entrar aí. Lá ele, boy. Aqui Bosquilha, quem vai pra cobrança? Ali pelo lado direito. Deixa a jogada um pouco mais atrás. Quem vem pra bola é o Matheus Trindade. Começa com ela, fica mais atrás ainda com o Cuenu.
3: Cuenu. Como é que é?
0: Cuenu.
3: Ah, tá.
0: É, não é vestido, não, é nu.
3: Entendeu? Eu tava esperando você falar.
0: Não é vestido, é nu. Ah, vem bola. Vem com a equipe do Operário. Sei não, viu? Vai cada um aqui. Cada coisa que a gente tira. Vem, lá vinha o Fortaleza. Recupera a bola, mas sai jogando errado a equipe do Operário. Lateral, bola pro Fortaleza, Wesley.
1: É, lateral pro Fortaleza aqui do lado esquerdo. Tentava sair rápido o Sacha. Acabou recebendo ali a intervenção do atleta do Operário. Lateral a favor do Tricolor de Aço pelo lado esquerdo. Segue 0-0.
0: 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Brasileirão Série B, são passados agora 5 minutos nesse primeiro tempo. E no, na Arena Castelão está escrito:
4: Fortaleza
0: 0,
4: Operário
0: também 0.
4: Kleber Bezerra.
0: 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Olha o Fortaleza descendo perigosamente, era pro lado direito, chegou a defesa, fez o corte, a bola fica pelo meio com o Diniz. Diniz olha para quem tocar, errado, recupera já o Fortaleza, vem com o Maílton. Maílton olha, passou pelo primeiro, ele vai para cima da marcação, vai tentar jogada na linha de fundo, é o que ele faz, ganhou na boa, mas acabou o campo, saiu com bola e tudo, né, Wesley?
1: Saiu com bola e tudo, a jogada foi até interessante, já tinha conseguido se livrar de um companheiro de profissão, logo depois acabou adiantando demais a bola, fez apenas a cobertura o atleta do Operário, bola pela linha de fundo, tiro de meta a favor do Fantasma, Wagner na cobrança, segue 0-0.
0: 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Olha o goleirão, sai jogando ali o goleiro da equipe do Fantasma, saiu jogando errado, mas recupera-se por ali. O Wagner deixou a bola errada. O Joseph já chegou. O Moraes Júnior também estava por ali. A bola foi invertida aqui pelo lado direito. Lá vem o Fantasma, vem se mandando. Boa jogada pelo meio. Tentou ali o Angel. Angel volta a bola mais atrás, deixou com Bosquilha. Mandou direto por sobre o gol do João Ricardo. Mas tem que se cuidar. O homem bate de longe, viu, Wesley?
1: E bate bem. A perna esquerda dele é fatal e perigosa. Tentativa de finalização fora da área, a bola cobriu a meta defendida pelo arqueiro tricolor, goleirão João Ricardo. Tiro de meta a favor do Fortaleza, já batido, segue 0-0. Um abraço para minha amiga Tayane, que tá tentando entrar na Arena Castelão, conferindo o nosso trabalho aqui na Nova Brasil.
0: 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Telefone 3254-1904, 7 minutos e meio. Érico Luciani, e as suas primeiras impressões desse jogo, hein, Érico?
2: Muito estudo ainda, muito trabalho de meio de campo. As equipes, elas exploram muito essa passagem de bola pelo setor de meio. A criação, principalmente, do time adversário é por esse setor, mas que ainda assim precisa um pouco mais de estudo. Fortaleza explorando as subidas do Maílton, muito erro de passe, né, que precisam ser ajustados, e creio que seja esse o motivo pelo qual o jogo ainda está muito amarrado até o momento, Kleber.
0: É amarradíssimo, você falou a palavra certa, o jogo amarrado. Esse jogo nem parece aquele jogo contra o Criciúma fora de casa. Fortaleza, sempre que volta à Arena Castelão, joga fraco, joga ruim diante do seu torcedor, tem que fazer...
2: Ressaca.
0: É, tem que mandar os jogos fora agora mesmo. Vende os mandos de campo tudinho. Que é pra ver se joga bem, porque joga diante do torcedor.
2: Logo agora é que o torcedor tá voltando?
0: É, mas uma ruindade tão grande pra o time jogar.
2: Calma, demais. Calma, que é 6-0.
0: Tomara. 8 minutos e meio, agora tem bola pra equipe do Operário. Só dá Operário, só tem Operário. Se botar aí o percentual de posse de bola, o Operário aí, eu sei que o jogo do Operário é feio, é pra trás, é de lado, é não sei o que e tal, mas tem uns 60% de posse de bola aí o Operário, enquanto Fortaleza entrega a bola, deixa, não vai buscar, mas lá vem. Lá vem o tricolor, vem pelo lado direito, deixadinho ali com o Gasal. Gasal ajeita, deixa mais atrás, fica ali com o Maílton. Maílton faz a entrega ali pelo meio com o Pierre. Pierre olha pra quem tocar, vem aqui, passando pelo lado esquerdo, pedindo o Mucuri, tá livre de marcação, demora. Agora sim a bola chega no Cardona. Cardona devolve lá pro meio, devolve no Pierre. Tinha o Mucuri sozinho, livre. A bola fica pelo lado direito com o Sacha, na boa, na tranquilidade. Tá errado o passe, a bola volta com a equipe do Operário lá pelo meio, sai jogando ali, né, onde estava posicionado o Bosquilha. Foi parado com falta, né, isso, Wesley?
1: É, e falta dura, né, falta dura do Tomás Cardona em cima do Bosquilha, número 10 da equipe do Operário. se passa do Cardona, teria livre acesso para adentrar a defesa do Fortaleza e já vai pintar o primeiro cartão amarelo do jogo para um atleta do Fortaleza, que é exatamente o número 6, o argentino Tomás Cardona. Falta dura, como eu disse, em cima do Bosquilha, pintou o primeiro amarelo do jogo e é para o argentino zagueiro do Leão.
0: Beleza, então. Então tá aí já a primeira. Foi pra amarelo mesmo, né, Nélio?
2: Foi. O atacante do Operário, né? Ele tentou o drible, conseguiu colocar essa bola à frente. Não teve outra opção, Cardona, a não ser aterrá-lo com falta, porque senão ia ser muito um lance de muito perigo em favor do time do Operário.
0: Beleza, e aqui o Operário tem a posse de bola, vai tentar por ali com o Ângelo, saiu jogando errado, recuperou o Pierre pra Militello, boa bola pro Luiz Fernando aqui pelo lado esquerdo, tenta o passe por dentro, chegou a defesa, fazendo o corte na Providencial e o Moraes Júnior mandando pra linha de fundo, escanteio, Wesley.
1: É, uma ótima chegada aqui pelo lado esquerdo, o cruzamento ainda mais. A bola ia ficar limpa pro atacante Pedro Henrique, quem sabe já abrir o placar a favor do Tricolor de Aço. Ótima recuperação do Moraes Júnior, mandou pela linha de fundo. É o primeiro escanteio do jogo, o primeiro a favor do Leão. Rodriguinho 75 lá do lado direito na cobrança.
0: 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Lá vem bola pra área. Fez o levantamento ali, direitinho ali com o Pierre. Pierre devolve, Rodriguinho levantou pra dentro da área. Cardona tá vivo ainda. Sobe o Militello, subiu também a defesa. No chutão, pra onde estava apontando o nariz, bota a bola pra linha lateral em favor da equipe do Tricolor de Aço, que vem todo pro ataque nesse momento. 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Brasileirão Série B, são passados agora 11 minutos nesse primeiro tempo e no placar da Arena Castelão tá escrito
4: Fortaleza
0: 0
4: Operário
0: também 0. Olha o Fortaleza se mandando pro ataque, boa bola pro Pedro Henrique, entrou na área, foi puxado, opa, seu juiz, ele disse que não foi nada. Segue o baile, Wesley.
1: Segue o baile. Ótimo lançamento de João Ricardo, reparou o movimento errado da defesa do Operário. O Pedro Henrique teve a faca e o queijo na mão para se consagrar e fazer o primeiro do jogo e o primeiro do Tricolor de Aço na partida. Quis dar um drible de efeito no adversário, até teve o contato, mas pro árbitro da partida, o senhor Jefferson Ferreira de Moraes, pra ele não foi nada. Segue o jogo e segue 0-0, Clebão.
2: Tava muito perto, né? O árbitro
0: trocou a oportunidade de um gol que ele podia ter chutado, querer dar um drible.
2: Mas geralmente acontece isso com os atacantes brasileiros. Falta de oportunidade. Na realidade, eles reclamam por falta de oportunidade. E aí, quando tem uma oportunidade clara, sempre tem aquele segundo passo, que é exatamente aonde perde a bola. Perdeu uma grande oportunidade, o árbitro estava muito próximo do lance, creio que não houve nada mesmo.
0: E que oportunidade perde o Fortaleza num lançamento primoroso do João Ricardo, né? Mandando lá direto pro seu ataque. É bola para a equipe do Operário, mas foi com falta e a falta tá marcada em cima do homem do Fortaleza, Wesley.
1: Exatamente, o Rodriguinho foi derrubado ali pelo número 39 da equipe do Operário, que é exatamente o Matheus Trindade, acabou chegando forte no meio-campista do Tricolor de Aço. Falta marcada, segue 0-0.
0: 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Olha a bola com Fortaleza, vem descendo pelo lado direito rapidamente. Boa jogada para o Pedro Henrique, entrou na área ainda, ele tenta o passe, bateu na defesa. Tira a zaga do Operário, a bola volta e volta justamente ali pelo lado esquerdo. Vai se mandar por lá o Pablo, tenta a puxada, já foi parado, tá marcado a falta, né, Wesley?
1: É, e o árbitro da partida também poderia ter dado um amarelinho pro Maílton, né? Só ele fez duas faltas seguidas, uma mais lá atrás, outra depois na frente. Ele marcou apenas as duas faltas do lateral direito do Tricolor de Aço, que já foram batidas. Segue 0-0.
0: Rapazinho que apareceu ali é meio desprovido de beleza.
2: Eu ia te falar, homem, fala isso não, pra bichinho.
1: E pra completar, ainda fazia careta.
0: É, meio desprovido de beleza, todo ele. E o gato aí, o gato. Bora, gato. Eita, gato, velho. O gato rei, o leão, aí tá dormindo, leão. 14 minutos e meio agora. Fortaleza tem a roubada de bola. Opa, já parou. O que é que ele deu aí, hein? Entendi, foi nada.
1: Ele marcou lateral a favor do Fortaleza, que ele nem sabia que a bola tinha saído ou não. Até porque o auxiliar de número 1 também não sinalizou. Enfim, lateral já batido pelo tricolor de aço, segue 0-0.
0: Quase 15 minutos nesse primeiro tempo. 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Brasileirão Série B, são passados agora 15 minutos. Falei 15 nesse primeiro tempo e no placar da Arena Castelão tá escrito:
4: Fortaleza 0,
0: Operário 0.
2: Às 20 horas a bola rola pela Série A do Brasileirão para Remo e Coritiba.
4: Kleber Bezerra.
0: 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Olha o Pierre deixadinho ali com o jogador que era o Rodriguinho. Lá vem o Pablo, fez a recuperação, já se manda. Lá vai pela esquerda o Berto caminhando. Ainda ele passou, deixou com Bosquilha na entrada da área. Chegou o Cardona. A bola volta, volta com o Berto. Aí ele errou o passe, a bola fica com a equipe do Fortaleza, só jogando mal. Lateral, bola para a equipe do Operário Nesley.
1: É, o lançamento do Maurício Mucuri pro Luiz Fernando foi muito forte. Luiz Fernando até se esforçou para conseguir alcançar, não alcançou. Lateral a favor da equipe do Operário, segue 0-0.
0: Olha, e vem já a mudança já no Operário, viu, Wesley? Daqui a pouquinho já vai mudar aí o Luizinho Lopes.
1: É, ele

0: Canhota não é muito a dele, de canhota pior ainda, ela foi longe, Nesley.
1: Mais uma boa jogada aqui pelo lado esquerdo, ótimo lançamento do Maílton para o Luiz Fernando, foi para cima do Maguinho, identificou o seu companheiro chegando livre na entrada da área, passe rasteiro para o Sacha, mas na hora da finalização não foi da forma como ele desejava, muito forte acima da meta defendida pelo Wagner, tiro de meta já batido, segue 0-0,
0: Clebão. E vamos nessa aqui com Fortaleza, vem aqui pelo lado esquerdo, trazendo com o Cardona, boa bola para Mucuri, Mucuri tentou a passagem legal pro Luiz Fernando, lá vai ele para cima da marcação, fez um 2, olha o Mucuri entrando pelo meio ali, chegou, houve falta, o juizão disse que nada houve, segue o lance, lá vem Alberto, já deu ali um drible da vaca, chega Pierre, recupera-se para a equipe do Tricolor de Aço, a bola volta, volta com a equipe do Tricolor de Aço, é o Cardona, Cardona com ela, deixa pelo meio, Pierre vem buscar a bola, 17 minutos agora, o Tricolor tem a bola pelo meio, boa bola para o Rodriguinho, novamente aqui pelo lado esquerdo, lá vem Luiz Fernando, evitou a saída de bola, ainda ele olhou pra quem vai, pra quem é o Mucura, Mucura play, deixa a bola aqui de lado, pelo lado esquerdo, mais uma vez com o Rodriguinho, Rodriguinho olhou pra área, fez o levantamento, passa por todo mundo, mas o goleirão Wagner tava ligado, tapinha nela, mandou pra linha de fundo, escanteio, Wesley.
1: É, na verdade ele tinha tudo pra fazer uma defesa tranquila, só que o cruzamento do Rodriguinho foi até venenoso, né? Mas tinham dois atletas livres do Fortaleza, tanto o Militello como o Sacha chegavam vivos na branquinha, mas aí o Wagner não quis saber de pensar ou deixar colocar na dúvida se encaixa ou não, mandou pela linha de fundo, é escanteio a favor do Fortaleza.
0: 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Tá conversando ali com o Joseph e também com o Militello.
1: É, parece que os ânimos
0: se afloraram.
1: O nome
0: dele é Jefferson, é o árbitro aí, né?
1: É, o senhor Jefferson Ferreira de Moraes, lá de Goiás.
2: Ele chamou os dois juntos e falaram assim, bora jogar.
0: É, só isso.
2: Só.
0: Aqui é bola para a equipe do Fortaleza. Rodriguinho na cobrança da direita para a esquerda. O árbitro não tem pressa, o árbitro fica na dele ali, na tranquilidade. O Berto reclama de um lado, né? A galera do Fortaleza reclama de outro.
2: Não, fazer um grupo de WhatsApp pra eles conversarem, fica melhor.
0: É, e o árbitro ali fica só na dele. Só o Urubu servando. Só na tranquilidade. Alberto ali brigando com o Gasal. A Luiz Fernando pede calma. E a gente vai narrando aqui o que eles estão falando agora. Não é porque o árbitro tá com a mão no ouvido, esperando não sei o que ali agora. O que será que ele tá esperando?
2: Das duas, uma. Houve alguma palavra dita? E, nada.
0: Nada. Vambora, lá vem bola pra área do Operário, vem Rodriguinho, capricha daí garoto, mandou direto pra área, subiu a defesa, afastou, a bola volta, volta com o Mucura play, lá vem o Playmobilzinho do Fortaleza, mandou direto pra linha de fundo, apenas tiro de meta, Wesley.
1: É, o lançamento do Mucuri muito forte de perna direita, nem ele acreditou no que ele fez, a bola rodou toda a extensão da área. Tiro de meta a favor do Fantasma, segue 0-0.
0: 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Brasileirão Série B, são passados agora 20 minutos, 20 nesse primeiro tempo. E no placar da Arena Castelão tá escrito:
3: Fortaleza
0: 0,
3: Operário
0: também 0.
3: Kleber Bezerra.
0: 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Lá vem o Operário, tentativa do Berto, Berto deixando ali pelo meio do Bosquilha, Bosquilha já lá pela canhotinha, olhou pra quem tá passando, é o Moraes Júnior, Moraes deixa a bola um pouco mais atrás, lá vem o Pablo, recebe na intermediária, ele devolve a bola, mas pelo meio com Vinícius Diniz, Vinícius começa a jogada mais atrás, na realidade é do Trindade quem tava por ali, deixando a bola lá no seu campo defensivo, fica ali com o Cuenu, Cuenu pro Joseph, e aí o Cuenu recebe a bola de novo, dá-lhe uma bomba ali em cima, solta o pernão ali em cima do homem do Fortaleza, no bate-rebate a bola vai sobrar com quem? Vai sobrar com a equipe do Operário aqui pelo lado direito, Angel, vem pra cima da marcação, já passou pelo primeiro e ganhou escanteio, né, Wesley?
1: Ganhou escanteio, foi para cima do Cardona, a bola bateu por último na perna esquerda do zagueirão do Tricolor de Aço, que até tentou fazer ali uma pressão no auxiliar. Escanteio confirmado, é o primeiro a favor da equipe.

0: Do Fantasma, ele, o craque da equipe número 10, Bosquilha, na cobrança.
1: Beleza, então, vem da direita pra esquerda, vai mandar essa bola lá dentro. 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Lá vem bola pra área do Fortaleza. Levantamento, chegou por ali João Ricardo. Lá vem a tirada do Mucuri. A bola sobra com Berto. Berto mandou pra dentro da área, chegou a defesa, fez o corte rapidamente. Lá vem o Fortaleza passando. Opa! Foi puxado, derrubado, agarrado, foi pro chão e tome amarelo pro operário, né, Cesley?
0: É, se o cartão do Cardona a gente falou que foi pra lá de merecido, esse do Moraes também não deixou nenhuma dúvida. Agarrou com os dois braços, montou, fez tum-tum nas costas do Maílton. Cartão amarelo pro lateral esquerdo do Operário. 2 no momento até o momento no jogo, 1 pra cada lado.
1: Como foi que ele fez?
0: Tum-tum!
2: Rapaz, tum-tum.
1: É o nome.
2: É.
1: Espiroflático.
2: Nasceu aonde? Rio Grande do Sul, foi?
1: Ô, Érico, e o jogo, hein, Érico?
0: Quem gosta desse tum-tum é o nosso. É o elétrico lá, como é o nome dele?
1: Ah, o Marcelino Júnior.
0: Marcelino Júnior, ele gosta.
2: Olha, Kleber, o Fortaleza começou a explorar muito mais o seu setor esquerdo de criação. A aproximação do Rodriguinho e do Luiz Fernando estão surtindo efeito. Olha a bola aí, Kleber.
1: Nada.
2: Enfim, está surtindo efeito essa aproximação, tanto que muitas bolas alçadas na área, né, procurando ali o Meritelo, procurando até mesmo, né, essa chegada surpresa do Pedro Henrique, está fazendo com que o Fortaleza crie mais chances de gol. O Operário por si só se defende, tenta chegar até com uma certa velocidade, né, explorando seus homens de criação, Bosquilha, a bola passa muito por esse jogador, mas não tem muito êxito. O fato é que até agora, né, tanto o Wagner quanto o próprio João Ricardo não trabalharam muito, mas que o jogo está começando a se desenrolar mais daquele embrólio que a gente viu nos primeiros 10 minutos.
1: E o Fortaleza mais solto agora.
2: Exatamente.
1: Eu tinha falado que tinha 60-40 ali pro Operário naquele momento, mas agora a gente vê o Fortaleza soltando um pouco mais, né?
2: Com certeza o Fortaleza aumentou essa porcentagem, posso até arriscar, acho que está 53,7% para um, né, em detrimento do outro, mas que, como eu falei aqui anteriormente, o futebol está começando a se desenrolar muito mais pelas laterais e isso faz com que ele se desenvolva melhor e saia daquele tumulto, né, que nós vimos no começo do jogo.
1: Tá certo então, aqui bola para a equipe do Fortaleza, começa o jogo lá atrás, fica ali com o Gazal pela direita, passando bem aberto, tem o Maílton primeiro, ele faz um 2 ali com o Sacha, Pierre Gazal aqui pelo lado esquerdo, boa bola pro Cardona, lá vem ele se mandando, vem levando o Fortaleza, ultrapassa ele no meio campo pelo lado esquerdo, deixa a bola onde está posicionado o Mucuri pro Pierre, se livrou da marcação do primeiro, tá ali marcado por 3 ali, ele prefere o toque mais atrás com o Gazal pra Sacha devolve no Gazal, fica trocando passe, a defesa do Fortaleza, na boa, na tranquilidade, vai tentando levar a equipe à frente, lá vai o Fortaleza, vem com Cardona, tenta o passe pelo meio, errado, já recupera ali na boa, o Operário sai jogando, na tranquilidade, boa jogada do Pablo, lá com o Beto, lá pelo lado esquerdo, lá vem na casa dos 25 minutos, lá vem Beto, tentou a passagem, chegou a defesa do Fortaleza, fez o corte, Maílton tenta o passe, deixadinha, lá vem o Fortaleza descendo perigosamente, vem com Pedro Henrique, o tapa na frente, chega a defesa, quase fazendo gol contra Wesley.
0: É, quase o Cuenu coloca ela pra dentro da sua própria rede. Jogada pelo lado direito, Pedro Henrique cruzou de perna direita, aí o zagueirão, meu irmão, com 2 metros de perna, mandou pela linha de fundo, mas quase era no gol defendido pelo Wagner. Escanteio é mais um a favor do Tricolor, lá pelo lado direito, Maílton, 22 na cobrança.
1: Já imaginou o Cuenu metendo pra dentro, rapaz, tá doido.
2: Como é que é, né?
1: E contra seu próprio mesmo, hein?
2: Homem,
1: rapaz, pelo lado direito.
2: Esse nome, já que o repórter falou que ele tem as pernas longas, chama ele de Dalchim, fica igualzinho.
1: Lá vem bola da direita para a esquerda. Levantamento de bola, primeiro pau, passa ali na frente depois da casquinha do Pedro Henrique. Vai sair aqui pelo lateral, é lateral, bola para a equipe do Fortaleza. 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Bola pra área, lá vai o Fortaleza, vai jogar essa bola lá dentro do furdúncio, mandou direto, quem sobe, subiu a defesa, afasta, a bola volta, volta com o Angel, sai jogando errado, recupera o Fortaleza mais uma vez aqui pelo lado esquerdo com o Mucuri, e ele fica na tranquilidade, começa lá atrás, na emoção do futebol, escolha o melhor vinho, vinho Padre Cícero, produzido no Vale do São 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Brasileirão Série B, são passados agora 27 minutos nesse primeiro tempo, e no placar da Arena Castelão tá escrito
3: Fortaleza
1: 0
3: Operário
1: também.
3: Kleber Bezerra,
1: 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Gasal, Gasal na boa com o Sacha, Sacha faz a inversão aqui pelo lado esquerdo, boa bola, jogadinha legal com o Luiz Fernando, vai pintar o gol do Leão, quem sabe agora Mucuri, que isso, o fantasmão derrubou o Mucuri. Ô, seu juiz, isso é pênalti, seu juiz. O Mucuri caiu sozinho dentro.
2: Nossa senhora.
1: É o fantasmão que derrubou ele ali, hein, Wesley?
0: Aquela perna que o Cuenu usou pra tirar pra linha de fundo. Acertou ele agora. Só pode.
1: O Cuen vestido que acertou
0: só
1: ele ali.
0: Só pode, homem. Cara, que lance bizarro, velho.
2: Essas, é por essas e outras que eu acredito em assombração, né? Porque não tem outra explicação.
0: Meu
2: alguma
0: Jesus
2: coisa,
0: da glória.
2: Algum ser inanimado, né? Passou a perna no Mucuri.
1: Ele fez uma mucurice agora, rapaz. Que não tem tamanho. Torcedor do Fortaleza tá rindo até agora. Aqui é falta pra equipe do Operário. 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Lá vem o jogador, que é o Bosquilha, vai mandar essa bola lá dentro da área, levantou direto nas mãos do goleiro João Ricardo, na tranquilidade. João Ricardo já faz a reposição rápida. Lá vem o Fortaleza, bateu, entrou!

0: casa. É do Leão, queridão paixão. É do time tantas vezes campeão. Te tenho guardado dentro do meu coração. É de Mailton, camisa número 22. Passou por todo mundo, bateu firme no canto. Ela foi morrer no fundo da rede. É lá que a menina mora. Agora o Leão, queridão paixão, tem um. Não tem nada, Wesley.
1: É, meus amigos, se existe aquele gol que é chamado gol de placa, podemos considerar esse lance do Mailton como uma verdadeira obra de arte. A jogada começou após belo lançamento de João Ricardo, lá pelo lado direito. O Mailton deixou na saudade três adversários e de perna esquerda, que não é a boa, mandou no canto esquerdo do goleirão Wagner para balançar, estufar a rede do Fantasma aqui na Arena Castelão. E se a rede balançou, o placar também mudou. O tricolor de aço agora tem um. O Operário não tem nada.
0: Ora, aí é Leão, meu filho. 1-0 na casa dos 29 para 30. São 31, agora 30. Na Arena Castelão, Fortaleza abre o marcador. Érico Luciani.
2: Lindo gol, a roubada de bola, né? A criação desde a partida do seu setor de defesa. Essa exploração do setor de meio de campo, né? Essa infiltração do Mailson, homem surpresa, já que é um lateral. Ele veio nessa diagonal, chamado Facão. Não pegou, ou melhor, na realidade pegou o sistema defensivo do Operário desprevenido por conta desse homem surpresa, dessa chegada do lateral, do Mailton, cortando por dentro. Não esperava a defesa do Operário, veio abrir o marcador para o time que estava explorando muito mais o ataque, para o time que estava com muito mais posse de bola. Muito merecido esse 1-0 nesse primeiro tempo, grande Kleber.
0: Beleza, e aqui é bola para a equipe do Operário, tentativa ali pelo meio, na jogada, deixando com Bosquilha. Bosquilha vem com ela, solta aqui pelo lado direito, lá vem, bola para dentro da área, entrou! Gol do Operário! Aos 32 minutos, rapidinho, o Operário empata com Angel Torres. Na cara do gol, só teve o trabalho de empurrar essa bola pro fundo da rede. É lá que a menina mora. Agora, aos 32 minutos do primeiro tempo, empata o Operário. O Fortaleza tem um, o Operário também tem um, Wesley.
1: É, o lançamento do Bosquilha foi um verdadeiro passe de mágica, né? A bola rodou toda a defesa do Fortaleza, não teve a comunicação devida entre o João Ricardo e o Mailton. O lateral direito do tricolor de aço apenas observou a chegada do Angel Torres, que de perna esquerda encobriu o João Ricardo para balançar e rapidamente alterar o placar aqui na Arena Castelão.
3: Fortaleza
1: tem um, Mailton.
3: Operário.
1: O Operário também tem um, Angel Torres.
0: E lá vem o Fortaleza, desce perigosamente pela direita, conseguiu escanteio lá pelo lado direito do seu ataque. Mas olha, vou dizer uma coisa, foi rápido, viu, Érico? Deu nem tempo comemorar direito.
2: Foi exatamente isso aí. O Fortaleza, enquanto comemorava, né, cochilou, o sistema defensivo não fez a sua barreira de proteção como sempre faz, e aí o Bosquilha, num passe primoroso, achou a infiltração, né, do seu ponta Angel. Esquerda, do Angel, exatamente ele, e aí achou esse gol, né, em um momento muito grandioso do Fortaleza, empata, joga um pouquinho de água fria, né, num balde de água fria, nesta comemoração do Fortaleza e do seu torcedor. Mas eu creio que, se mantiver a mesma pegada, o Fortaleza ainda tende um pouco mais, né, a abrir mais essa vantagem, fazer um outro gol com mais tranquilidade, com toque de bola, com mais posse de bola, assim como estava fazendo a partir dos 10 minutos, Kleber.
0: 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Aqui a bola para a equipe do Operário, desce perigosamente lá pelo lado esquerdo, lá vai o Angel. Angel já trocou de posição de lado ali com o Berto, tá lá pelo outro lado agora. O Berto vem pro lado de cá e a bola fica para a equipe do Operário em lateral, já cobrado, deixando ali pelo meio, jogada legal, vem o Trindade, recebe, faz um dois, ele toca a bola no Bosquilha, devolve no Trindade. Trindade tem um passe pelo meio, deixando outra vez ali com o Bosquilha, na casa dos 35 minutos, Autopeças Colares, Lineu Machado 976, João 23, Bateria Moura, é com a Autopeças Colares, para todos é credibilidade desde 1976, são 6 sorteios diários para você, informando o tempo de jogo. Brasileirão Série B, são passados agora 35 nesse primeiro tempo. E no placar da Arena Castelão tá escrito:
3: Fortaleza
0: tem um,
3: Operário
0: também um.
2: Pela Série A do Campeonato Brasileiro, 7 minutos de jogo para Remo 0, Coritiba 0.
3: Kleber Bezerra.
0: 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Bola atrasada lá na defesa do Fortaleza.
2: Kleber, pois não. Só um detalhe, para você ter uma ideia do gol do Fortaleza, a assistência, ela foi computada para o João Ricardo. A bola saiu dos pés do goleiro para o Maílson, que só foi levando, foi aquele tal do gol de placa, que a gente pode dizer, né? Foi levando, foi dominando, a marcação não veio, e aí aconteceu o primeiro gol do Fortaleza, que eu acho que deva ser assim, um pouquinho mais de posse, de toque de bola, mas que o Fortaleza vai conseguir chegar nesse segundo gol.
0: E a gente vê que o João Ricardo já tinha feito pelo menos duas, né? Duas assistências, se bolas entram a gol ali, ele teria pelo menos mais algumas assistências no seu currículo.
4: Aquela nessa noite. Aquela do Pedro Henrique, o Pedro Henrique tentou dar o chapéu no atleta do Operário, essa do gol do Maílton, e também teve uma outra que pro Maílton também, que acabou sendo o lançamento que o Cuenu mandou pelo escanteio, né? Tá, hoje o homem tá com o pé afiar.
0: Vai, lá vem o Fortaleza, leva pro lado esquerdo, tenta ali o passe, a bola saiu ali de fundo, é escanteio, né?
4: Escanteio, Luiz Fernando aberto aqui pelo lado esquerdo, tocou pro Rodriguinho, que tentou o cruzamento, a bola acabou batendo no Maguinho, lateral direito da equipe do Operário. É mais um escanteio pro Tricolor de Aço, dessa vez aqui pelo lado esquerdo, 75, Rodriguinho na cobrança.
0: Rodriguinho vem pra bola, vem ali agora autorizado, fez a cobrança, atrás aqui com o Pierre, deixa a bola pro Maílton, Maílton levantou pra dentro da área, boa bola, que isso, Mucura. Foi o Mucura?
4: Macho.
0: O Mucura ele tá, eu acho que ele pegou um negócio meio estragado por
2: ele
0: aí.
2: Ele tá afiando, né, errou o primeiro, foi uma infelicidade.
0: Errou o segundo.
4: Tinha 3 pra ele dar assistência, era só ele encostar na bola, que tinha Miritello, Cardona e Pedro Henrique para fazer o gol.
0: Tinha 4, tinha outro lado,
4: ele
0: lado
4: tentou outro lado. Fazer o gol completamente sem ângulo.
2: Eu ainda, mas como é que pode? Eu ainda aposto em 2 gols dele hoje.
4: Contra.
0: Tá certo. Não, pelo amor de Deus, aí contra não. Aqui bola atrasada pro goleiro. Ih, rapaz, deu uma esticada por ali, chegou o goleirão Wagner, deu-lhe o chutão pro alto, a bola viaja, vai sobrar lá pelo lado direito, mas em lateral para a equipe do Operário. 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Olha o cruzamento pra dentro da área. Chega por ali, agora o Mucuri saiu na boa, matou bonito ali e vai sair jogando na tranquilidade. Deixa com o Rodriguinho. Rodriguinho, ainda ele, solta a bola mais pelo lado direito, vai com o Sacha. Sacha vai se mandando 38 minutos e meio. Lá vai o Fortaleza. Deixadinho ali com o PH. PH olha pra quem tocar, vira o jogo, faz o giro, mas não foi tão bem. Mas aqui atrás, tá valendo. Lá com o Mucura. Mucura play, fica com ela. Vai ter que virar ali pelo meio. Que ele faz, deixando a bola com o Gasal. Gasal recebe, já se manda mais pela direita, dentro do campo de ataque. O Fortaleza trabalha a bola. Sacha para Maílton. Maílton começa outra vez a jogada lá atrás e ficam trocando passes ali a defensiva do Fortaleza até achar o Rodriguinho pelo meio. Chamou a falta e ela veio, Nesley.
4: Ela veio, o Matheus Trindade, que tá distribuindo as cartas nesse meio campo do Operário no quesito bater, meu amigo. Mais uma falta dele no jogo, atropelou o Rodriguinho, falta dura em cima do meio campo, do meio campista do Tricolor de Aço. O árbitro da partida apenas marcou a infração. quem sabe na bola parada pode vir aí o segundo gol do Leão.
5: É, quem gosta dessas faltas duras por trás assim é o Marcelino Júnior, viu? E o Júlio César também.
2: O Júlio César também dá também?
5: O Júlio também.
2: É mesmo?
5: Acho que por isso que ele não tá, entendeu? Que ele mesmo levou uma por trás aí faz um tempinho já. Tá nessa. Aqui é bola pra ele, tá machucado aí, tá no DM. Ah, aqui é bola pra
2: sentiu,
5: equipe.
2: Foi? Sentiu.
5: É, sentiu. Sentiu e sentiu mesmo, sentiu, viu? É bola pra equipe do Fortaleza. Vai mandar essa bola lá pra dentro da área. Deixadinha ali, fez o 2, soltou pro Maílton. Maílton passou pelo primeiro, ainda ele soltou na perna. Dessa vez ele se empolgou. Mandou lá na arquibancada, hein, Wesley?
4: É, dessa vez acabou se empolgando, mas uma ótima jogada ensaiada. Deixou o atleta do Operário pra trás. Se tivesse acertado a finalização, sem sombra de dúvidas, ia levar muito perigo contra a meta do goleirão Wagner. Bola pela linha de fundo. Tiro de meta, segue 1-1 aqui na Arena Castelão.
0: 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Brasileirão Série B, são passados agora com a 40 minutos, 40 nesse primeiro tempo. E no placar da Arena Castelão tá escrito:
3: Fortaleza!
0: Tem um
3: Operário!
0: Também um óleo levantamento pra área. Chega a defesa, faz o corte, é escanteio, Wesley.
4: Escanteio lá pelo lado direito, belo cruzamento do Mucuri. O Moraes Júnior acabou chegando como o último homem para tentar a salvação, porque o Militello estava livre para fazer o segundo gol do Tricolor de Aço. Bola pela linha de fundo, é escanteio, segue 1-1.
0: E lá vem bola para a área, vem ali Maílton, na cobrança lá da direita para a esquerda. Vai lá Maílton, levantou para dentro da área, o toque de cabeça, bola passa, voltou, lá vem bola para dentro da área, o toque de cabeça, entrou! Mas não valeu, não valeu, não valeu, não valeu. Que tá marcado ali, falta de ataque, é isso, Wesley?
4: É, ele marcou falta do Cardona. Mas assim,
0: sei não,
4: tá?
0: Hein? Sei não.
4: Eu tenho minhas dúvidas. Eu vi sim o contato do Cardona. Não vou ser mentiroso ou hipócrita. Ele toca sim no atleta do Operário. Não sei se foi o suficiente para desestabilizar o atleta no ar em relação à questão. Em relação à falta. Vamos ver o que é que o árbitro da partida vai conduzir esse lance. Tá? Mas o Bosquilha só faltou colocar a mão na cara dele e dar nele, tá?
5: Pois é. Ele cruza os braços ali.
2: São duas situações, né? Uma delas, a questão de racismo e a chamada para conversar com os capitães.
5: E a chamada dos capitães? Ele tá dando só bola ao chão. Não deu nada demais. Ele anulou realmente o gol, não é isso?
4: É, ele anula o gol exatamente pelo empurrão do Cardona em cima do atleta do Operário, que agora eu não consigo identificar o mesmo.
2: Foi o camisa
5: Joseph.
2: Foi o camisa 43.
4: Isso, Joseph. Zagueiro contra zagueiro, Cardona acabou empurrando o mesmo, falta marcada, gol anulado.
0: Empurrou por trás, meu amigo, aí já era. Eu posso ter certeza. Vamos nessa. 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Desce o Fortaleza, desce aqui pelo lado esquerdo. Boa bola com o Luiz Fernando. Na tranquilidade, legal. Ainda ele passou por um, por dois. Devolve a bola pelo meio pro Rodriguinho. Rodriguinho faz a inversão de jogada lá pela direita. Bola legal com o Maílton. Maílton viu a passagem para a entrada da área, forte demais, a bola saiu a linha de fundo apenas, tiro de meta da emoção do futebol, escolha o melhor vinho, vinho Padre Cícero produzido no Vale do São Francisco, vinho Padre Cícero e tome qualidade. 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
4: Ainda não.
0: Ainda não sinalizou o acréscimo, portanto, o Operário sai ali com a posse de bola.
5: A bola não chega a sair, a bola fica com a equipe do Fortaleza. Mailton, Pierre devolve no Mailton. Mais uma vez ele toca com o Pierre ali pelo meio. Pierre sai jogando aqui pelo lado esquerdo, na tranquilidade, na boa. É o Cardona quem fica com ela. Não pode vacilar aí, hein, Cardona? Não brinca aí, Cardona. 44 minutos. Ele deu ali um chutão pro alto. A bola vai ficar lá pelo lado esquerdo. Chegou ali na boa, atirando a defesa, o Joseph. A bola volta com a equipe do Operário, tenta o passe com Bosquilha vai pra cima da marcação, na passada passou pelo primeiro, chegou Pierre por baixo na bola, mas o juizão parou e marcou falta, né, Wesley?
1: Ele marcou falta do Pierre em cima do Bosquilha, que eu vou te dizer, tá? Não foi absolutamente nada. Inclusive o Pierre vai à loucura com a marcação dele, ó. Não, retiro as minhas palavras. É. Foi tudo, não foi nada não, foi tudo.
2: É. O Pierre, a última coisa que ele fez foi tocar na bola. Primeiro pegou.
1: Não, nem tocou. Não, ele nem toca depois. A perna do Bosquilha que bate, hein? Perdão. 5 minutos adicionais nessa primeira etapa.
5: 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Brasileirão Série B, são agora 45 minutos nesse primeiro tempo. Ele deu mais 5, vamos até 50. E no placar da Arena Castelão está escrito:
3: Fortaleza
5: em 1.
3: Operário
5: também.
2: Pela Série A do Campeonato Brasileiro, 18 minutos do primeiro tempo, ainda Remo 0, Coritiba também 0.
3: Kleber Bezerra.
5: Sou eu, Futebol Alegria, comigo aqui na Nova Brasil FM 106,5. A sua nova casa do futebol. 46, agora tem falta para a equipe do Operário. É o Bosquilha na bola. Tem também por ali o Maguinho. Tem o Caba que tá meio nu ali também. Todo mundo por ali, mas é o Bosquilha quem vai na bola. Lá vai ele. Tá autorizado, mandou direto a linha de fundo, apenas tiro de meta para a equipe do tricolor, Wesley Lopes.
1: Apenas tiro de meta, né? Bate muito bem na bola o canhoto Bosquilha. Inclusive, neste mesmo tapete verde da Arena Castelão, essa temporada marcou um gol de falta no confronto entre o Ceará contra o Operário. Não dessa direção, mas agora tentou surpreender o João Ricardo. Tiro de meta, segue 1-1 na Arena Castelão.
5: 47 minutos agora, Érico. O placar ficou de bom tamanho para esse primeiro tempo, Érico? O que você acha?
2: Para o primeiro tempo, sim. Eu creio que o Fortaleza, depois do gol e o vacilo que ele deu, né? Essa dormida, deixando aí o cachimbo cair da boca, empatando, deixando o Operário empatar a jogada, voltou aquilo que estavam executando nos primeiros 10 minutos. É muita disputa de bola no setor de meio de campo, principalmente erros de passe e faltas. Nós tivemos muita bola parada a partir do primeiro gol, do gol de empate do Operário, fazendo com que o futebol não se desenvolvesse e ficasse um pouco até mais chato, um pouco até mais lento esse desenvolvimento do futebol nessa última etapa do primeiro tempo, Kleber.
5: Beleza, aqui é bola para a equipe do Fortaleza. É o Mucuri fazendo suas mucurices ali. Acabou ganhando lateral para a equipe do Fortaleza no campo defensivo. A bola fica para a equipe do Tricolor de Aço. Cobrança ali com o Mucuri. Mucuri tenta. A bola vai, volta, bate, rebate, sobra. Mucuri vai dar-lhe um chutão, manda a bola para o alto ali. Vai tentar evitar a saída, mas ela saiu. A linha lateral em favor da equipe do Operário pelo lado direito. Agora no seu ataque vai ficar na boa ali. E o Jefferson, o árbitro do Jefferson de quem, mano? Ferreira. Jefferson Morreira de Moraes. Ele já conversa na boa. Olha, o Pedro perdeu o tempo total da bola ali. O Cardona acabou dando certo. A bola ficando com a equipe do Fortaleza. Chutão pro alto. Vem Militello, briga pela bola. No meio de dois. Tentou, ganhou, perdeu. Chega o Pierre, tenta roubar. A bola sobra lá atrás com o Joseph. Joseph não, ali é o Quenu. Quenu começa a jogada lá pelo outro lado, né? Deixando lá com o goleirão Wagner. Wagner no chutão. Acha por ali o Moraes Júnior. Ficando com ela. Começa atrás com o Joseph. Joseph pra Moraes Júnior na frente. Roubada de bola errado do Fortaleza. Vinícius Diniz fica com ela, sai pelo meio. deixa com Trindade, Trindade abre a jogada, mais aqui pelo lado direito, vem buscar a bola ali o Bosquilha, Bosquilha vai saindo na boa, na tranquilidade, só na tranquilidade ali o Bosquilha, passe pelo meio pro Berto, Berto pra Pablo, Pablo joga mais atrás, deixando ali com o Maguinho, Maguinho começa lá no seu campo defensivo, troca passes à equipe do Operário, agora já não precisa mais jogar, né, já tá no finalzinho, devolve a bola lá no goleirão Wagner, fica com ela, moto é Honda, Honda é auge, melhor, maior e mais bonita revenda Honda do Brasil, 4.006.25.00, Prezão da Claro é um real por dia em todas as recargas, com R$30 você fica conectado 30 dias e tem 21 giga para usar como quiser, vem pro Prezão da Claro você também, bola para a equipe do Fortaleza, olha o Mucura, Mucura para Pierre, na frente, legal ali com o Luiz Fernando, devolve no Mucuri, ele começa a jogar um pouco mais atrás, deixando onde está posicionado o Cardona, pode acabar professor, pode acabar, ninguém quer mais jogar aí nesse primeiro tempo não professor, falta 20 segundos só, 10 agora, 10 segundos para acabar, então, quem quer mais jogar não professor, pode acabar logo esse primeiro tempo. Fortaleza fica trocando passes no seu campo defensivo, agora fez ali o passe com o Rodriguinho, Rodriguinho vem pelo lado esquerdo, deixando a parada com está, onde está ali o Mucuri, lá vem o Mucuri, tentou e agora já acabou, acabou e acabou esse primeiro tempo, fim de papo no primeiro tempo na Arena Castelão, Wesley.
1: Fim de papo, um para o Fortaleza, um também para a equipe do Operário, o gol do Tricolor de Aço foi marcado pelo lateral direito Maílton em uma belíssima jogada, um gol de belíssima feitura, e o gol da equipe visitante do Operário foi marcado pelo atacante número 7, Ángel Torres. Fim de primeira etapa, um gol para cada lado, as duas equipes vão deixando o tapete verde da Arena Castelão, a gente já se coloca aqui à disposição para tentar ouvir alguém dos dois lados, pelo lado do Fortaleza tudo indica que quem vai falar conosco é Maílton, número 22, autor do gol do Leão do Pici nessa primeira etapa, e a gente aguarda aqui para poder tentar conversar com o lateral direito do Tricolor de Aço e também tentar conversar com alguém pelo lado do Operário, e é exatamente o Maílton que fala conosco.
6: Mas eu acho que é isso, o caminho é esse, a gente está bem no jogo, estamos criando, estamos tendo oportunidade, eu acho que agora no segundo tempo é só o que o autor tem para falar, para a gente vir aqui para campo, né, concluir em gol e sair daqui com a vitória.
1: Aí palavras do Maílton, autor do belíssimo gol do Fortaleza nesta primeira etapa, o lateral direito do Leão, que fez gol de perna esquerda, mas foi muito feliz na jogada e principalmente na finalização. A gente aguarda aqui pelo lado do Operário algum atleta também para conversar conosco e falar sobre essa primeira etapa onde o Fantasma resistiu bem, e é exatamente Matheus Trindade que conversa conosco.
7: Muito nivelado, né? Sabemos que é uma equipa difícil.
1: Ángel Torres.
7: Mas o Luizinho tem dado as ordens que temos que fazer lá dentro. E acho que estamos a cumprir com isso, né? Então, agora acho que temos que ajustar pequenas coisas e pronto, seguir para a segunda parte.
1: Obrigada. Aí palavras do Ángel Torres, atacante que marcou o gol de empate da equipe do Fantasma. 1-1 na Arena Castelão. Daqui a pouco a gente está de volta para os comentários de Érico Luciani e todo o segundo tempo de Fortaleza 1, Operário 1, aqui na Nova Brasil FM.
5: Beleza, então, vamos a esse intervalo e já já a gente volta. Sai daí não.
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2: É isso aí, retornamos aqui diretamente da Arena Castelão. Jogo finalizado nesta primeira etapa para Fortaleza e Operário, Operário e Fortaleza. De um primeiro tempo bastante disputado, nos seus primeiros minutos um futebol muito suado no setor de meio de campo. A proposta do Fortaleza, com a escalação na cabeça, né, já montada na cabeça do seu técnico, do Paulo Autuori, com essa metade de criação passando ali pelos pés do Sacha, do Rodriguinho e do Pierre, fazendo com que o Fortaleza ele trave essa criação, esse meio de criação, com o cinturão defensivo montado pelo próprio Luizinho Lopes, que posta à frente do seu setor de defesa o Diniz e o Matheus Trede, como homens, né, a bloquearem esta criação dos homens de formação, dos homens de criação do Fortaleza. Monta-se um setor defensivo, né, com Moraes, Joseph, Cuenu e Maguinho. A aproximação dessa segunda linha de defesa com o Berto e o Angel também reforçando quando não estão com a bola. E isso, no início do jogo, fez com que esse futebol ficasse muito travado. Pelo menos até os 10 minutos ali do primeiro tempo, nós vimos, inclusive até comentando, né, sobre o futebol que a gente não conseguia ver, a desenvoltura de futebol que não conseguia ver por esse primeiro tempo, por esses primeiros 10 minutos bastante amarrados. Foi exatamente isso que nós vimos durante esse primeiro tempo. E aí a gente consegue perceber que, mesmo com uma dominância do time da casa, né, com anotações do tipo 9 tentativas de chutes a gol, ou pelo menos na direção do gol, muito poucos foram na direção dos dois goleiros, tanto Wagner quanto Luiz Ricardo, pouco trabalharam durante esse primeiro tempo. Na direção do gol, uma defesa, né, por parte do Luiz Ricardo, duas defesas por parte do goleiro Wagner. Ou seja, por mais que os times cheguem, ou por mais que os times tentem chegar, né, a direção do gol está sendo a menos validada. Então nós observamos um time da casa bastante amarrado no seu setor ofensivo, no seu setor de criação, que viu exatamente esse problema acontecer, e aí sim começar a explorar as jogadas do setor de lado, começar a explorar as subidas do Rodriguinho, essa aproximação do Rodriguinho juntamente com o Luiz Fernando pela esquerda. E foi exatamente desta criação que surgiram as melhores situações, as melhores aproximações do Fortaleza. Porém, foi uma jogada, né, de uma saída de bola, uma falta em favor do time adversário, mal batida, às mãos do Luiz Ricardo, que surgiu o primeiro gol, praticamente um gol de placa, né, surgiu ali o primeiro gol do Fortaleza aos 30 minutos, aonde a bola sai direto com o Maílton, vem conduzindo essa bola pelo setor direito. E aí volta a repetir a importância dessa exploração do ataque do Fortaleza pelo lado esquerdo, fez com que as atenções defensivas do Operário se voltassem exatamente por esse setor, liberando um pouco mais a atenção pelo setor esquerdo ou pelo setor direito de ataque do Fortaleza, aonde se viu nessa penetração do Maílton essa forma de chegada, essas homens surpresa. Então o Maílton teve a tranquilidade de receber essa bola, de passar pelo setor de meio de campo, de aí fazer uma diagonal como um facão, e aí sim chutar, arriscar esse chute, né, vindo ali a acertar o gol ao canto esquerdo do goleiro Wagner, abrindo esse marcador. Porém, logo em seguida, né, aos 33 minutos, o Bosquilha, posso até dizer aqui, o melhor jogador do Operário em campo, achou a subida do Angel Torres pela esquerda, pegando desprevenido, até mesmo aquela falta de atenção pós-gol, do setor defensivo do Fortaleza, que fez com que o Operário, logo 3 minutos depois, viesse a empatar o jogo, dando essas cifras finais desses primeiros 45 minutos mais acréscimos. O que pode virar nesse segundo tempo é uma projeção, né, mais defensiva do Luizinho, em detrimento aí do time que possa vir o Alto Ori a trazer para esse segundo tempo, mas que a pretensão seja desenrolar ou desamarrar essa bola do setor de meio de campo, parando essa exploração do meio, que já viu que não consegue ultrapassar esse cinturão defensivo, e aí sim explorar mais, né, essas bolas de lado, aí sim arriscando as subidas dos seus pontas, arriscando as subidas dos seus alas, tentando achar ou um Miritello ou até mesmo um Pedro Henrique, se esse cruzamento vier da direita, achando ali um Luiz Fernando como um homem surpresa, podendo aí ampliar esse marcador, pelo menos tirando desse empate, né, e aí somando os 3 pontos para o time da casa. É isso que importa, é isso que tende a vir o Fortaleza a tentar. Praticamente daqui a pouco o Wesley vai trazer as informações de substituições ou não, mas que me aparenta do Paulo Autuori tentar, com a mesma formação, né, desvencilhar-se desse meio de campo do Fortaleza. Tem alguma informação de substituição aí, Wesley?
3: Pelo lado do Tricolor de Aço, Érico, nada de mudanças. O Fortaleza é o mesmo que iniciou o jogo. Já pelo lado do Operário, da equipe visitante, tem mudança, tá? Gabriel Feliciano, número 27, daqui a pouco vai pro jogo e a gente vai confirmar quem vai sair para a entrada do 27 do Fantasma.
2: É isso aí, o Operário que ainda não retornou, o Wesley já trouxe aí a modificação do Luizinho, né, projetando mais, né, dando mais uma força maior nesse setor de marcação. E aí, com a velocidade, né, do número 27, só me traz de novo aí o Gabriel Feliciano, exatamente, né? O Gabriel Feliciano, né, que é um lateral esquerdo, ele deve substituir, né, 6 por meia dúzia, ainda não subiu a placa, mas deve somente trocar o seu ala esquerdo. Tá aí já, é isso mesmo, né? A saída do camisa 6 do Moraes para a entrada.
3: Já estava amarelado, né?
2: Isso, já estava amarelado, então ele tira essa possibilidade, né, de um jogador ser expulso, e aí sim somente mantém essa base. Portanto, a característica, né, do jogador que entra agora, do 27, me traz de novo a
3: história. Gabriel Feliciano.
2: Gabriel Feliciano, exatamente. Que eu tô com um bosquilha aqui bosquilha na boca aqui que não sai. Mas enfim, é somente para reforçar o setor esquerdo, porém, ele tem um pouco mais de aproximação. Vamos ver o que é que o Luizinho está apostando para esse segundo tempo. Segundo tempo este, que vem com ele o melhor dos melhores, como é o nome da fera.
4: Beleza, beleza. Então, Fortaleza volta com o mesmo time. O Operário faz uma mudança, né, Wesley? Só pra confirmar?
3: Exatamente. Moraes Júnior tá fora do jogo, Clebão. Ele que já tava amarelado, dar lugar a Gabriel Feliciano, 27.
4: E aqui tem bola rolando no segundo tempo. Saída pertencente à equipe do Fortaleza, que deixa a bola ali com o goleiro João Ricardo. João Ricardo, que hoje está com o pé afiado, ele já faz a jogada direto lá para o comando do ataque. Deixa a bola, aí o Angel tenta ali o toque, mas ela saiu, não. O juizão disse que não. Aí depois o Pedro Henrique chegou, botou a bola para fora. Linha de fundo é tiro de meta, né, Wesley?
3: Tiro de meta, após um bom lançamento, mais um do João Ricardo, o Fortaleza conseguiu ir até a linha de fundo e brigar por mais um escanteio, não conseguiu. Tiro de meta, o primeiro dessa segunda etapa, já batido pelo Wagner.
4: Então, só pra gente se ligar aqui, o Gabriel Feliciano entrou no lugar do Moraes Júnior, que já tinha amarelo.
3: Exatamente, o 6 saiu para o 27 entrar.
4: Show de bola, então vamos nessa. Aqui é bola para a equipe do Operário, lá pelo outro lado, tentou por ali, a bola com o Berto, Roberto errou o passe, a bola foi à linha lateral, é em favor da equipe do Tricolor de Aço, que sai jogando lá no seu campo defensivo, traz a bola mais por dentro, se posiciona por ali o zagueirão Gasal. abre a jogada lá pelo lado esquerdo, deixa com o Mucuri, isso mesmo, vai mais um tiquinho, Mucuri, isso, boa bola, deixando ali com o Mucura, Mucura começa a jogada mais atrás, aí o Mucura deixa a bola lá no Gasal, Gasal vem com ela, pela direita, pro Maílton, Maílton devolve no Gasal, ficam trocando passe ali, a galera do Fortaleza lá no campo defensivo, a bola com Cardona, Cardona para João Ricardo, na grande área, fora da grande área, ele faz ali o toque outra vez com Cardona, vai ter que devolver no João Ricardo, é o que ele faz ali, com quase 2 minutos de bola rolando mais no campo do Fortaleza. Agora sim, Gasal dispara, manda a bola pro ataque, mas já estava em condição de impedimento o atacante do Fortaleza, Pedro Henrique Nesley.
3: Isso, muito adiantado, 16 o tricolor de aço, o Joseph acabou deixando ele nessa condição de estar à frente da linha da defesa do Fantasma. Segue 1-1 aqui na Arena Castelão.
4: 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Olha o Maílton, levantamento pro meio, chegou ali na boa, lá vem o Luiz Fernando, tenta ficar com ela, deixa a jogada um pouco mais atrás, lateral, bola para a equipe do Fortaleza, rapidamente vem pra cobrança, deixa ali com o Luiz Fernando, boa bola pro Sacha na entrada da área, ainda ele tentou o passe, chegou o Joseph, a bola resvala, sobra e dá-lhe um chutão na cara dela, botando lá pro campo do Fortaleza, volta a bola com a equipe do Tricolor de Aço, vem ali onde se posiciona o Cardona, Cardona pro Mucura, Mucura passa pelo primeiro, ainda ele, solta ali com o Pierre, Pierre devolve a bola lá na frente, já tentou, jogada legal, lá vem o Mucuri, na boa, na tranquilidade, chegou, opa, pode parar, teve um toque, o juizão deixou seguir, tá valendo, né, bola com o Pierre, faz o giro, a bola sobra, volta ali novamente com o Fortaleza, é Rodriguinho, Rodriguinho abre jogada aqui pelo lado direito, lá vem se mandando o Fortaleza com o Maílton, Maílton tenta passar pelo primeiro, já passou, deixa a bola um pouquinho mais atrás ali com o Sacha, Sacha começa outra vez na equipe do Fortaleza, Autopeças Colares, Lineu Machado 976 no João 23, bateria Moura, é com a Autopeças Colares, aqui boa bola pro Rodriguinho, Rodriguinho, deixadinha legal, pro Maílton na boa, tranquilo, lá vem ele, soltou o pé na esquerda, que isso, Maílton, tá valendo, a bola volta com o Rodriguinho, levantou pra dentro da área, parou, tá tudo parado agora em Wesley, mas o Maílton agora, se ele fez um golaço agora, ele fez uma jogada de perna de pau, viu Wesley?
3: É, uma hora herói, outra hora vilão, né? Dessa vez o Maílton não conseguiu fazer a jogada que ele tanto esperava. Depois da bola se transferir lá pro lado esquerdo, o Rodriguinho tentou o cruzamento, mas aí o Pedro Henrique e o Meritello já haviam feito falta no lance, bem marcada pelo senhor Jefferson Ferreira de Moraes. Falta de ataque, segue 1-1.
4: Beleza, aqui a bola para a equipe do Fortaleza, vem ali com Cardona, Cardona levanta perigosamente lá pelo lado esquerdo, boa bola pro Luiz Fernando, vai para cima da marcação, puxou, boa lance, aí chegou a defesa, tirou, afastando dali, a bola volta, volta com Fortaleza, volta com Maílton, lá vem Maílton, carregou, passou por um, por dois, libera a bola aqui pelo lado direito pro Pierre, Pierre, Maílton, devolveu no Pierre, linha de fundo, forte demais, ela saiu, acabou o campo para ele. 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Brasileirão Série B, são passados agora 5 minutos e 5 nesse segundo tempo. E no placar da Arena Castelão está escrito:
5: Fortaleza!
4: Tem um.
5: Operário!
4: Também um.
2: Pela Série A do Brasileiro, finalzinho de primeiro tempo para Remo 0, Coritiba também 0.
5: Kleber Bezerra.
4: Sou eu, Futebol Alegria comigo aqui na Nova Brasil FM 106,5, a sua nova casa do futebol. Pierre caiu, sente muito ali, mas já tá de pé, não é isso, Wesley?
3: É, já tá de pé, na hora da queda acabou sentindo ali a parte lombar, o volante do Tricolor de Aço já conseguiu levantar, se recuperou rapidamente, segue 1-1.
4: Aqui bola para a equipe do Operário, lá atrás com o goleiro Wagner.
2: A lombar.
4: Sair no chutão, pois não.
2: A lombar seria os quartos, é?
4: Os quartos.
3: É, entre os... É o cox.
2: O cox,
3: né?
2: É o...
3: Entre os quartos e o bumbum.
2: Ui!
4: Aí, tá,
2: viu?
4: Faz.
2: Bem aí.
4: Por isso que o cu é nu, mano. É, por isso. Pode ter certeza. E o Maguinho. Aqui, bola pra equipe do Fortaleza. Olha ele, Mucuri.
3: E ainda tem o Joseph.
4: É o Joseph. Lá pela direita. Fortaleza vem com o Maílton. Maílton vê a passagem do Sacha. Ele preferiu segurar a parada. Joga mais atrás com o Gasal. Gasal mais atrás ainda com o goleiro João Ricardo. Lá vai o Cardona. Cardona jala na frente. Boa bola pro Luiz Fernando. Vai pra cima da marcação do Berto. Passou. Levantou pra dentro da área pro PH. Tenta a cabeçada. Ela vai passando, mas não passa pelo goleiro Wagner, que fica com ela, tranquilo, fez a defesa. 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Érico Luciani, 7 minutos e o jogo nesse segundo tempo, hein, Érico?
2: É, me parece um replay do primeiro tempo, os primeiros 10 minutos, um futebol muito enrolado, Fortaleza não consegue explorar as suas subidas pelas laterais, o que vinha fazendo muito bem no primeiro tempo. E aí barra nesse sistema defensivo, né, já apostado pelo Luizinho, dificultando as pretensões do Fortaleza.
4: E lá vem o Berto, tentou na entrada da área, dois pra cima dele, opa, chegou o Mucuri, fez a roubada de bola, cabeça nela, a bola volta ali com o Sacha. Sacha já deu um tapinha na frente, tentativa ali é com o Pedro Henrique, pra cá, pra lá, houve choque de cabeça, mas tá valendo, tá todos dois em pé, olha o chute, a bola resvala, bate no Gasal, bate no Cardona e fica com o goleiro João Ricardo pela equipe do Fortaleza, sem nenhum perigo.
2: Kleber,
4: pois não.
2: Ligados com nós outros, nosso grande comentário. Comentarista Ercílio Nantua.
4: Grande Ercílio, aquele abraço, Ercílio.
3: Chegou com uns papos estranhos aí no grupo, né? Pra lá,
2: um anel de cor aí, não sei de onde foi que chegou, mas tudo bem.
4: Como é, mano?
2: É porque botou aqui um negócio, não sei o quê, de papo de anel de couro.
4: Aí ele botou o negócio do Ayrton e Francisco de Almeida, sei lá. Lá ele. Lá ele total. Que bola. Da equipe do Fortaleza, sai jogando do campo defensivo, ficando ali onde está posicionado o Rodriguinho. O Rodriguinho deixa pro Pierre. Pierre mais uma vez ali, distribui a jogada. Lá vem se mandando aqui pela direita. Como que é isso, Maílton? Para de graça, Maílton. Para de graça. Vai jogar futebol, Maílton. Fez ali uma graça. A bola volta, volta com Sacha. Sacha fica com ela. Solta pelo meio, viu? Pierre devolve no Sacha mais uma vez. Aqui pela direita, ele distribui. Jogada legal com o Rodriguinho. Levantou para dentro da área. Chegou a defesa, fez o corte. Sobe o Trindade, sobe também ali o Rodriguinho. A bola saiu a linha de fundo, é apenas tiro de meta, Nesley.
3: Apenas tiro de meta. Depois do cruzamento do Rodriguinho, Fortaleza tentava recuperar novamente a posse de bola. Aí a bola acabou sendo tocada por último do atleta do Tricolor de Aço. Tiro de meta a ser batido pelo goleirão Wagner. Segue 1-1 aqui na Arena Castelão.
4: Jogo fraco nesse retorno, viu, Érico?
2: O Fortaleza até consegue, né, fazer uma triangulação até interessante. A gente viu até uma jogada de efeito ali do Maílton. Essa aproximação ali do Pierre, do Maílton pelo lado direito, até mesmo uma triangulação utilizando o Sacha, facilita ou até mesmo, sim, deixa o Fortaleza muito cômodo. Agora, o que falta é chegar com mais aproximação com seus homens de ataque e com mais objetividade. Tá muito

0: Operário.
1: Também um.
2: No Mangueirão, final de primeiro tempo para Remo 0, Coritiba também 0.
0: Kleber Bezerra.
1: Sou eu, Futebol Alegria, comigo aqui na Nova Brasil FM 106,5, a sua nova casa do futebol. Bola para a equipe do Operário, lá no campo defensivo, lateral ali, Nesley.
3: Só lateral a favor da equipe do Operário. Sacha tentou se antecipar a marcação, até conseguiu, porém na hora de tentar esse domínio foi muito forte, bola pela linha lateral, já batido pelo Fantasma, segue 1-1.
1: É o Fantasma, é o time do Operário, viu, né? Pra quem não sabe, né? Galera que fica aí, o Fantasma é o time do Operário, tá certo? Mas lá vem o Tricolor de Aço, vem aqui pelo meio, jogada legal, vem passando de pé em pé, pois não.
2: É o Fantasma da Operário.
1: É, Fantasma da Operário. Lá vem o Fortaleza, descendo perigosamente, vem pelo meio, chamou ali o Pierre, legal, pra entrada da área aqui, pelo lado direito, pro Maílton, levantou, quem sobe era pro Pedro Henrique, antes chegou a defesa, sobrou, Pierre emendou, bate na defesa, a bola volta com o Pierre, abre jogada aqui pelo lado direito, pro Pedro Henrique, chegou tirando por ali, o Cueno, a bola volta, volta com a equipe do Operário, Berto, deu um chutão ali, a bola vai sobrar, lá vem a equipe do Operário, lá vem com o Pablo, Pablo fez a inversão de jogada pro Berto, é perigo, lá vem o Berto, chutou pro gol, meu Deus do céu,
2: mucurizou
1: mesmo, viu, pode ter certeza, e o Luizinho Lopes ficou fumando uma quenga ali, o Berto agora, que chutou no outro pé, ele bateu, chutou de um pé pro outro,
2: ficou com inveja do Mucuri, e
1: fez
2: uma
1: mucurice. Fez uma pois não, Wesley.
3: E ele ainda botou a culpa no gramado, viu?
1: Foi, não foi?
2: E a bola que é redonda.
1: Rapaz, esse bicho é um fuleiro. Ele pode ter certeza. Bola com Fortaleza, trabalha aqui. Errado. Tocou pro Gaspazinho do Fantasmão. 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Fortaleza com a posse de bola. Campo de defesa. Cardona, boa bola. Lá pelo lado esquerdo, vai se mandando por ali. Me parece o Luiz Fernando. Ainda ele chamou pro meio. Vem por dentro. Tocou no Sacha, foi desarmado o Sacha, se jogou o Sacha e tome contra-ataque rápido ali do Fantasmão, mas o Pierre já chegou, tomou, como diz o outro, na moral, garotinho, tomou na moral e lá vem Fortaleza de novo. Aí o Maílton, ele tenta resolver de todo jeito, a bola sobra com a equipe do Fortaleza ainda, mais uma vez o chute do Rodriguinho, Rodriguinho, aí tu quer irritar o torcedor, Rodriguinho. Tu quer irritar o Paulo Autuori, tu quer irritar o narrador, o comentarista, o repórter, tu quer irritar todo mundo, Rodrigo. O que ele fez aí foi horrível, hein, Wesley?
3: Como diria aquele rapaz lá do outro lado, é desencorajador, viu? Que finalização triste essa do Rodriguinho, muito acima da meta defendida pelo Wagner. Segue 1-1, Clebão.
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1: 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Lá vem o Fortaleza descendo aqui pelo lado direito. PH pedalou, puxou para a perna esquerda. Ainda ele solta para a entrada da área. O toque ali é pro Rodriguinho. Chegou a defesa, fez o corte, sai jogando. Volta aqui pelo lado esquerdo, desce rapidamente a equipe do Operário tentando o Angel. Angel, aí ele solta agora pro Pablo. Pablo cadencia o jogo e entrega mais atrás, ficando ali na defensiva, é o Gabriel Feliciano, Gabriel faz o 2, deixando a bola ali com o jogador que é o Vinícius Diniz com ela, solta a bola outra vez o Diniz, pelo meio pro Berto, jogada legal com o Pablo, vai se mandando, aí rapaz o Berto agora entrou na frente, atrapalhou, foi tudo, a bola sobra com a equipe do Fortaleza, vem na boa Luiz Fernando, faz a deixadinha, deixa a bola aqui pelo lado direito, mais uma vez vem ele buscar a jogada, lá vem Luiz Fernando, vai pra cima da marcação, tem dois em cima dele, ele erra o passe, se livrou da bola agora.
3: E o cara tá com a bola dominada.
1: Isso aí é o famoso se livrar da bola.
3: Ele tá com espaço à frente pra ele prosseguir com a jogada. Ele toca, ele não olha nem pra onde ele tá tocando. Nem ele sabia pra onde ele tava tocando essa bola.
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0: Você também informa o tempo de jogo. Brasileirão Série B, são passados agora 15 minutos, 15 nesse segundo tempo. E no placar da Arena Castelão está escrito:
1: Fortaleza!
0: Tem um!
1: Operário!
0: Também um!
1: Kleber Bezerra!
0: Lá vem lance perigoso pro PH, deixadinha pro Militello, do jeito que vem! Ele ia batendo, chegou ali! Olha quem, olha quem! O Cuenu! O Cuenu, meu amigo, que não tá vestido. Botou, foi tá quebrar ali no Militello agora e tirou das fraldas do Militello aquilo que seria talvez o gol. Ele tá, deixou o Militello nu também ali, pode ter certeza. Bola pra equipe do Operário, faz o 2, recebe Trindade, vem aqui pelo lado esquerdo, abre a jogada mais na canhotinha, vem se mandando o Gabriel Feliciano, ainda ele, olha pra quem tocar, para, prende a jogada, deixa pelo meio, agora onde está posicionado o Diniz. Diniz já viu a passagem lá pela direita, ele preferiu segurar, o Maguinho passou pedindo, ele disse: não, Maguinho, segura a onda, Maguinho, fica na tua, começa lá atrás com o Cuenu. Cuenu volta a jogada todinha no goleiro Wagner, abre o Cuenu, fica bem aberto ali pelo outro lado, a bola sobe. Meu Deus, não dá nem pra narrar o jogo desse, cara. Não dá pra narrar. Olha o Joseph ficando com ela, né? Aqui pelo lado esquerdo. Tá bem ali o Berto. Recebeu onde está o Trindade. Trindade vem com ela. Olhou pro Berto, fez o lançamento lá pelo lado direito, nas costas do Mucuri. Lá vai o Berto. Vai pra cima da marcação, 17 minutos. Soltou pra entrada área nas mãos do goleiro João Ricardo Wesley.
2: Boa jogada lá pelo lado direito, né? O Berto acabou aparecendo como boa opção, acabou tocando para trás, o Matheus Trindade chegou finalizando de perna direita nas mãos do goleirão João Ricardo, que encaixou ela, já colocou em jogo, segue 1-1.
0: 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Bola com João Ricardo, ele sai da sua grande área, fica com ela, joga aqui pelo lado direito, vai trabalhando a jogada, a equipe do Fortaleza, Pierre pelo meio para o Rodriguinho, devolve no Pierre, pressionado, levou a pressão ali de perto, mas a bola sobra, vai se embora o Fortaleza com Cardona, Cardona desce com ela, ainda ele, olha para quem tocar, na boa, na tranquilidade, joga aqui pela direita, vem no peito do Maílton, desceu na grama, olhou, mandou para dentro da área, tentou para o Militello, soltou para o Sacha, sobrou aí, o Sacha se enrolou. Não tem o cacuete. Ficou sem a bola, Wesley.
2: Ninguém entendeu se ele ia tentar adotar a bola pro lado direito e tentar a finalização, ou se ia tentar tocar para trás. No fim das contas, ele não fez, foi nada. Segue 1-1.
0: E lá vem o Fortaleza, vem com o Pedro Henrique, deixando a bola lá pelo outro lado com o Luiz Fernando, vai se mandando, boa bola pro Pedro Henrique, de cara pro gol, entrou aqui pelo lado direito. Ele isolou, mandou lá. Lá na torcida, Wesley.
2: Lá na bateria da principal torcida organizada do clube, do rapaz que até teve que soltar o batuque ali, porque a bolada foi nele. E vai pintar duas substituições no Fortaleza, tá? Lucas Sacha já é o primeiro a deixar o campo de jogo.
3: Rodriguinho.
2: Para a entrada do Rodrigo 29. E também isso, né? Sai o Rodriguinho 75. Para a entrada do Lucas Crispim, número 10. Já na equipe do Fantasma, deixa o campo de jogo o autor do gol de empate, Ángel Correa, para a entrada do 77 na equipe do Operário, que eu vou estar te confirmando
4: Maxwell.
2: Agora, é exatamente o Maxwell 77 está no jogo.
3: Maxwell. Então, Érico, Rodrigo e Crispim. Sai Rodriguinho e sai também aí o Sacha. Ele tira a galera do meio e bota mais dois no meio. Ou seja, ele oxigena ali, né?
4: Oxigena, essa palavra. Ambas as substituições, tanto pelo lado do Fortaleza quanto pelo lado do Operário, foi exatamente trocar o famigerado 6 por meia dúzia. Foi o que você bem falou aí. É oxigenar esses setores para tentar dar uma certa motivação, até mesmo uma maior velocidade de criação, que é isso que está faltando para o time do Fortaleza. Troca passe bem, consegue chegar bem, mas falta um pouco mais de velocidade para surpreender o adversário.
0: Beleza, e aqui é bola para a equipe do Fortaleza, vem descendo ali com o Mucuri. Mucuri achou o Rodrigão, vem com ela ainda pela equipe do Fortaleza, lá pela canhota, ele começa a jogar no